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10: Beleza, galera, vamos embora. Caruaru FM, a rádio rock da cidade. Vitor Hugo por aqui até as 10 da noite. Mais um Rock Life. E nessa noite de segunda-feira não poderia ser diferente, né? Vamos embora com muita música pra você. As músicas que fizeram parte da sua vida. A trilha sonora que realmente faz parte da nossa história. Vamos lá então, daqui a pouco eu tô de volta.
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0: Thank you, Ronnie. Cool, huh?
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2: Vamos embora então, Caruaru FM, a rádio rock da cidade. Vitor Hugo por aqui, encerrando o terceiro bloco desse Rock Life dessa segunda-feira. Daqui a pouco eu tô de volta.
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2: Beleza, beleza, galera. Vamos embora. Caruaru FM, a rádio rock da cidade. Vitor Hugo por aqui. O último bloco aí do nosso Rock Life dessa segunda-feira. Muita música pra você, sempre. A Caruaru FM trazendo o melhor do rock and roll pra você. Vamos embora então? Curtir comigo esse último bloco desse Rock Life. Amanhã eu tô de volta de 8 horas. Vamos embora!
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1: Beleza, beleza, galera, vamos embora. Caruaru FM, a Rádio Rock da cidade. Vitor Hugo por aqui, encerrando mais um Rock Life nessa segunda-feira. Lembrando que amanhã de 8 da noite, Vitor Hugo tá por aqui até às 10 com muita música e informação pra você, beleza? Tá valendo, fui!
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0: Thank you. Good evening.
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0: Sunei Lucena.
1: Minha amiga. Obrigado.
2: Obrigada também, gente.
1: Peraí, volta aqui. Gente, essa figura aqui fez parte da minha vida inteira, mesmo quando eu fui morar no Rio de Janeiro, tudo. A gente começou a tocar junto, estudar violão junto, canta pra caramba e é uma pessoa maravilhosa aí. 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
2: Vamos cantar agora aqui uma composição do grande Luiz Queiroga. Essa música foi imortalizada por um dos homenageados do São João desse ano, Coronelo do Gero. Mandar um abraço para toda a família do Coronelo do Gero aqui presente. E vou chamar aqui ao palco para dançar um dos seguidores do Coronelo do Gero, o Coronel Cornélio e Carmozinha. Essa canção que eu tive o prazer de gravar com o grande mestre Dominguinhos. A Rede Véia, segura!

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2: Essa é para o povo queimar o chão em nosso São João.

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1: Luiz Lua Gonzaga, o que o quinteto violado representa para você?
2: Tudo. A sustância, o tutano do corredor do boi, a vitamina, a proteína, Padre Inciso, Frei Damião, Assis Ferreira, Lampião, Cego Aderaldo, Nelson Ferreira, Zé Dantas, tudo isto.
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2: Obrigado. 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

0: Natal.
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10: 7 horas em ponto na capital do forró.
1: Hora certa. 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

0: Olá, uma ótima manhã para você. São 7h02 e está no ar o Jornal Vanguarda comigo, Wagner Gil, com o DJ Júlio César e com você, ouvinte da Caruaru FM, na manhã desta terça-feira, 28 de julho de 2026. Eu já vou saudando você que nos acompanha no Instagram da Caruaru FM, você que está no canal do YouTube, sintonizando 104.9, ainda em casa, tomando aquele cafezinho, ou já na labuta, já no trabalho. Valeu demais a audiência. Eu lembro, olha, tem a opção de ouvir também a reprise a partir do meio-dia, é só sintonizar 104.9. Jornal Vanguarda, o jornal de Caruaru. Os principais destaques do Vanguarda de hoje. PT aciona justiça contra vídeo de Bolsonaro gerado por IA. Brasil anuncia plano para diversificar exportações após tarifas. Brasileira que estava desaparecida na França é achada com vida. Cuca deve poupar jogadores para o jogo da Vila Belmiro. Essas e outras notícias agora no Jornal Vanguarda da Caruaru FM.
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0: E olha, no momento a temperatura em Caruaru é de 20 graus. A mínima foi de 19 e a máxima será de 25. O dia hoje parcialmente nublado, com poucas possibilidades de chuvas. No momento, a umidade do ar está em 90% e o sol se põe hoje às 17 horas e 22 minutos com o céu nublado.
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0: Olha, esses são apenas alguns dos destaques do Jornal Vanguarda de hoje, que também tem o Vanguarda Entrevista. No Vanguarda Entrevista de hoje, a gente vai conversar com o empresário Jaime Anselmo. Ele é secretário de Desenvolvimento Econômico, Turismo, Tecnologia e Economia Criativa. E você pode participar dessa entrevista com mensagens, perguntas ou opiniões pelo nosso WhatsApp 981551049. Participe, importante demais para Caruaru e também para a gente.

0: Olha, a justiça aciona. O PT, né, acionou a justiça contra vídeo de Bolsonaro gerado pela IA no lançamento da candidatura do filho Flávio. A matéria de Alan Barbosa.
1: O PT acionou o TSE e o STF contra um vídeo exibido na convenção do PL no sábado. Produzido com inteligência artificial, o material simula a voz e a imagem do ex-presidente Jair Bolsonaro. O partido alega violação da resolução do TSE, que restringe o uso de IA e de deepfakes para manipular o eleitorado. No vídeo, o Bolsonaro simulado contesta a condenação por golpe de Estado e pede apoio à candidatura de Flávio Bolsonaro à presidência. Para o advogado e diretor do Movimento contra a Corrupção Eleitoral, Melilo Diniz, caberá à justiça decidir se o caso viola ou não a norma eleitoral.
2: A defesa vai dizer que a convenção partidária não se confunde com a propaganda eleitoral propriamente dita. E o que é que vai ser dito pelos que estão representando? A violação das normas eleitorais trazem consequências que vão mudar a compreensão, e mais do que isso, de um personagem que está, inclusive, proibido de usar as redes sociais. Então, quem autorizou o uso da imagem, mesmo que seja uma imagem produzida por inteligência artificial?
1: No STF, a discussão é se houve violação às restrições impostas ao ex-presidente, que está em prisão domiciliar e pode perder o benefício. No TSE, as penalidades podem ser a retirada do conteúdo de plataformas, multas e condenação por abuso dos meios de comunicação, entre outras sanções.
2: Eu tenho um sentimento de que esse caso vai trazer à baila o primeiro grande teste das novas regras do TSE.

0: galera aí vai pagar com multa do fundo partidário, que é dinheiro do povo, né? Então, continua a safadeza, ó. E Durigan, o ministro da economia, né, rebateu Milei, defendeu a economia brasileira e chamou o Milei de palhaço, a matéria de Yuri Hudson. A entrevista foi a Rádio Pernambucana aqui, a JC. Matéria vem com Yuri Hudson.
1: As declarações do presidente da Argentina, Javier Milei, durante a Convenção Nacional do PL em São Paulo, continuam repercutindo no governo brasileiro. Depois de o Itamaraty convocar o embaixador argentino para prestar esclarecimentos, o ministro da Fazenda, Dário Durigan, também reagiu às críticas feitas por Milei à economia brasileira e ao presidente Luiz Inácio Lula da Silva. Em entrevista à Rádio Jornal de Pernambuco, o ministro de Lula afirmou que Milei não tem credibilidade para criticar o Brasil e comparou indicadores econômicos dos dois países e foi além. Chamou o presidente da Argentina de palhaço.
2: Veja, o dólar caiu. O risco país, que é um indicador que mostra o quanto o Brasil hoje tem credibilidade ou não, ele está em 120, é uma das mínimas históricas. O palhaço do presidente da Argentina veio ao Brasil ontem e falou de Brasil, quando o risco país da Argentina é muito mais alto, a dívida pública é muito mais alta, a inflação lá é muito mais alta. Então, assim, não dá para considerar, não dá para entrar na onda dessas pessoas que dizem que vai virar o apocalipse, que vai ter problema, porque o Brasil, ele está com mínima de desemprego, mínima de inflação, recorde de balança comercial.
1: A resposta foi motivada pelo discurso de Milei no último sábado, durante o lançamento da candidatura de Flávio Bolsonaro à presidência da República. Na ocasião, o presidente argentino chamou Lula de presidiário e fez ataques a um ministro do Supremo Tribunal Federal, Alexandre de Moraes. O episódio ampliou a crise diplomática entre os dois países. O governo brasileiro chamou para consultas o embaixador em Buenos Aires e convocou o representante da Argentina em Brasília para prestar esclarecimentos. O chanceler Mauro Vieira classificou as declarações de Milei como ríspidas, grosseiras e inaceitáveis. Grupo Rádio Web 25 anos, áudio que amplifica conexões. De Brasília, Yuri Hudson.
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0: Olha, e Lula criou um grupo de trabalho para acelerar o acordo Mercosul-Coreia do Sul. Matéria com Yuri Hudson.
1: O presidente Luiz Inácio Lula da Silva recebeu nesta segunda-feira em Brasília o presidente da Coreia do Sul. O encontro marcou a retomada das negociações para um acordo de livre comércio entre o Mercosul e o país asiático, em um momento em que o governo brasileiro precisa ampliar mercados diante das incertezas provocadas pelas novas barreiras comerciais impostas pelos Estados Unidos. Durante a declaração conjunta, o presidente Lula anunciou a criação de um grupo de trabalho para destravar as negociações entre Mercosul e Coreia do Sul. Segundo Lula, o vice-presidente Geraldo Alckmin vai coordenar esse trabalho.
4: Já é o principal destino dos investimentos coreanos na América Latina. E ainda há muito espaço para avançar. Decidimos criar um grupo de trabalho que vai identificar sensibilidade dos dois lados e evitar que ela seja um empecilho para a retomada das negociações de um acordo do Mercosul com a Coreia. É importante lembrar para vocês que nesse grupo de trabalho eu indiquei o meu companheiro vice-presidente Geraldo Alckmin para ser o coordenador do nosso grupo para fazer com que a nossa relação possa andar mais rápido. E o presidente também indicou uma pessoa da confiança dele para facilitar os acordos entre Brasil e Coreia.
1: As negociações para o acordo comercial começaram em 2018, mas ganharam um novo impulso nos últimos meses. Além do comércio, Brasil e Coreia assinaram memorandos de cooperação nas áreas de energia, educação, tecnologia industrial, atividades espaciais e minerais críticos. O governo brasileiro também pretende ampliar as exportações de carne bovina para o mercado sul-coreano. Durante o encontro, Lula afirmou que o comércio entre Brasil e Coreia do Sul movimentou cerca de 11 bilhões de dólares no ano passado, mas avaliou que a relação econômica entre os dois países ainda está abaixo do potencial. Agência Rádio Web de Brasília, Yuri Hudson.
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0: E o Brasil anunciou plano para diversificar exportações após tarifas. Desce o caramigo.
5: As tarifas impostas pelos Estados Unidos a produtos brasileiros levaram a Apex Brasil a anunciar um conjunto de ações para apoiar empresas brasileiras atingidas pelo

0: a taxação. Segundo o presidente da Apex Brasil, Laudemir Miller, além de acompanhar as negociações para ampliar as isenções, a estratégia inclui ampliar a presença dos produtos brasileiros em outros mercados, ganhando diversificação.
1: Nós vamos ampliar o nosso trabalho para aumentar a participação brasileira dos setores que foram isentos, especialmente esses 85 produtos que entraram na lista de exceção. Nós vamos trabalhar e vamos anunciar um plano de diversificação de mercados. Nós reservamos aqui já 130 milhões de reais, que nós vamos trabalhar junto com as nossas 57 entidades e vamos ter uma estratégia de diversificação específica que a gente vai anunciar já nos primeiros dias de agosto.
0: A estratégia de diversificação não parte do zero. De acordo com a Apex Brasil, muitas empresas já começaram a expandir sua presença em outros mercados, antes mesmo da entrada em vigor das novas tarifas americanas.
1: 72% das 2.400 empresas que exportam para os Estados Unidos e que são apoiados pela Apex Brasil, já diversificaram o mercado de junho de 2025 para maio de 2026. Então, uma empresa que exportava só para os Estados Unidos passou a exportar para um outro mercado. Isso mostra que a diversificação ela já está em andamento.
0: O esforço de diversificação conta com uma nova ferramenta, o painel de medidas tarifárias dos Estados Unidos, que já está disponível gratuitamente no portal da Apex Brasil. Ele pode ser consultado por empresas interessadas em avaliar riscos, identificar oportunidades e buscar novos mercados para seus produtos. Produção e reportagem, Agência Rádio Web.
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3: O mercado reduz previsão da inflação pela quarta semana. Felipe Medeiros.
4: O mercado financeiro reduziu pela quarta semana consecutiva a estimativa para a inflação de 2026. De acordo com o boletim Focus divulgado pelo Banco Central, a previsão para o IPCA passou de 5,15% para 5,12%. Para o economista Rodolfo Sartori, o movimento indica uma revisão das expectativas após o impacto inicial das tensões internacionais sobre os preços.
5: A guerra fez com que as expectativas de inflação saíssem de algo próximo de 3,8% e fossem para 5,30%, 5,38%, né? E foi um processo muito rápido de ajuste de expectativas. Então, claro, foi grau a grau, foi de 3,8% a 4,2%, 4,4%, mas chegou muito rápido, um patamar bastante elevado, de 5,3%. E, claro, a guerra não está resolvida, a gente ainda tem um problema, né? Em relação à guerra do Oriente Médio e com os Estados Unidos, mas a gente consegue perceber que a inflação teve um pico bastante concentrado ali, né, em abril, março, mas agora a gente já percebe alguma acomodação. Quer dizer que a questão está resolvida? Não, mas mostra um pouco que talvez o mercado tenha precificado forte demais o choque inflacionário que haveria.
4: Mesmo com a nova redução, a projeção para a inflação ainda permanece acima do teto da meta do Banco Central, que é de 4,5%. O Boletim Focus também manteve a expectativa de que a taxa básica de juros termine o ano em 14%. Atualmente, a Selic está em 14,25% e o mercado espera um novo corte na próxima reunião do Comitê de Política Monetária, marcada para o início de agosto. Agência Rádio Web, produção e reportagem, Felipe Medeiros.
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3: 7:17, intervalo é rapidinho. Na volta tem Vanguarda Entrevista.
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22: Na terra do mestre Lídio Cavalcante, 7 horas e 21 minutos.
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22: Olha, e no Vanguarda Entrevista desta terça-feira, temos o prazer de receber aqui no estúdio da Caruaru FM o secretário de Desenvolvimento Econômico, Turismo, Economia Criativa e Tecnologia, Jaime Anselmo. Jaime, bem-vindo aqui à Caruaru FM e a gente tratar do primeiro semestre em Caruaru, como foi a geração de emprego, a chegada de novas empresas. Seja bem-vindo.
0: Bom dia, Wagner Gil, querido amigo. Bom dia a você que nos escuta e nos assiste pelos canais aqui da Caruaru FM. É sempre uma honra, Wagner, estar nesse prefixo, para a gente poder falar um pouco sobre o desenvolvimento econômico de Caruaru e região, né, fazer essa prestação de conta e trazer os números de Caruaru, que vem sendo feito para trazer essa pujança econômica que Caruaru tem e sempre terá, porque a gente tem um olhar que a gente constrói no presente com um olhar no futuro, né, para poder geração de emprego e renda na nossa cidade, desenvolver a economia do nosso município, que a gente entende. Quando a gente desenvolve a economia, a gente desenvolve socialmente nossa cidade. Então a gente está muito feliz pelo canal, agradecer a Júlio César aí pelo todo o apoio e nesse staff, e vamos falar um pouco dos números da nossa cidade.
22: Começar falando aí pela geração de emprego nesse primeiro semestre aí, parece que Caruaru fechou com saldo positivo, né, Jaime? Aí também a gente pode dizer que foi puxado pelo São João, né? O São João na Roça começou no mês de abril, isso já ajuda a alavancar a economia, ajuda a movimentar Sulanco, o pessoal contratar mais, né?
0: Isso. Wagner, a gente tem que entender que desenvolvimento econômico se faz com várias mãos e com várias ações, né? Pegando o que você nos disse do nosso São João, eu sempre falo uma frase que ela diz: feliz da cidade que tem o São João de Caruaru. Por quê? Porque o São João, uma festa como a de Caruaru, que além de ser uma festa cultural e que leva o nome da nossa cidade, ela também é uma ferramenta de desenvolvimento econômico, Wagner. Por quê? Porque ela gera emprego e renda. Imagina um jovem que não tem a oportunidade de trabalhar, ele ingressa num trabalho temporário e ele continua fixo, porque quem não é visto não é lembrado. Então o nosso São João proporciona isso. O nosso São João proporciona a contratação direta e indiretamente de mais de 20 mil pessoas aqui na nossa cidade. Então isso é emprego e renda na veia, né? Isso é geração de desenvolvimento econômico, isso é geração de emprego e renda, é oportunidade para o jovem se inserir no mercado de trabalho, é oportunidade para uma pessoa um pouco mais com idade um pouco mais avançada retornar ao mercado de trabalho. Então o São João, ele fornece isso aí, né? E ele gera economia. Foram mais de 800 milhões de reais injetados na nossa economia, na rede hoteleira, no Alto do Moura, no centro de Caruaru, no Tia Guida, feira de artesanato. Então tudo isso colabora para trazer o desenvolvimento econômico da nossa cidade. Uma política pública de cultura, né, atrelada aqui. Aproveito e deixo um abraço para o nosso amigo Erlon Cavalcante, presidente da Fundação de Cultura, né, que a gente leva esse desenvolvimento através de uma festividade, de um festival cultural.
22: Jaime, a gente sabe que o São João passa, né, mas também ficam alguns empregos, acabam se tornando fixos, e algumas empresas também resolvem se estabelecer. Como foi a abertura, o número de empresas aqui nesses primeiros 5 meses, já que junho ainda está em levantamento, né?
0: Vamos lá, a gente fez um levantamento, a gente fez esse levantamento para trazer para você, Wagner, porque a gente vai atualizando, só para a gente ter uma ideia, Wagner. Agora a gente vai dizer também os motivos, né? Só para a gente ter uma ideia. Nós tivemos um recorde histórico no ano de 2025 na abertura de empresas de Caruaru. Né? Só para você ter uma ideia, em 2025 foram abertas 10.253 empresas aqui em Caruaru. Tá? Aí você quer dizer: não, Jaime, foram 10.253 empresas de grande porte também. Né? Nós tivemos a abertura, a gente tem aqui, o grande número disso aqui são os MEIs, que são os microempreendedores individuais, que é uma política pública que a gente tem aqui no município, capitaneada pelo nosso prefeito Rodrigo Pinheiro, né, da gente inserir e melhorar o ambiente de negócios. Então imagine que eu tenho uma pequena confecção, não sou legalizado e tive a oportunidade, através de um MEI, que é uma política pública do governo federal, de me formalizar. E a partir do momento que eu me formalizo, eu saio do meu CPF e viro CNPJ, e eu tenho os diversos benefícios de transitar entre o CPF, sair da pessoa física para a pessoa jurídica. Então, só no ano de 2000, e 25 foram mais de 10 mil empresas abertas. E o ritmo que nós vamos inserindo agora, 2026, é um ritmo elevado de janeiro a junho, Wagner. Nós temos 5.935 novas empresas abertas aqui em Caruaru. Então isso mostra que o ambiente de Caruaru de negócio está favorável, né? As pessoas têm oportunidade, ele encontra uma terra, uma cidade fértil que ele pode trabalhar e ganhar dinheiro. Então a gente comemora muito isso, porque é uma política pública que está funcionando.
22: Jaime, o que a prefeitura tem trabalhado para atrair novas matrizes para a nossa região? A gente tem aí o setor de confecções como um dos carro-chefes aqui para Caruaru, o turismo também. Você recentemente esteve na China, o que pode dizer que trouxe para a gente ou que Caruaru pode ganhar dessa sua viagem?
0: Vamos lá, gente. A China a gente tem que abrir um parênteses à parte, tá, Wagner? De falar, mas trazendo um pouquinho, a gente vai entrar nesse assunto da China. A gente vai falar um pouco da as empresas, a chegada da empresa aqui, né? Nosso prefeito vai estar aqui com você essa semana, que eu estava observando, você já anunciou que ele vai estar aqui. Vou deixar ele falar, que é importante o nosso líder.
22: Quinta-feira,
0: O prefeito Odico Pinheiro está aqui. Deixar um abraço para o amigo e prefeito Odico Pinheiro. Quinta-feira ele vai ficar esclarecer isso aqui. Só de anúncios, a gente já pode citar, é só uma empresa que ele vai falar, que ela tem um potencial de gerar mais de 5 mil empregos no nosso município, né? Hoje ela vai ter um evento que o prefeito está organizando junto com a empresa, que nós vamos ter a presença do ministro do trabalho aqui na nossa cidade, Wagner Gil, o ministro do governo federal da cidade, vai estar aqui para poder celebrar a chegada dessa empresa aqui em Caruaru, que já está atuando, né? Nós dentro do Distrito Industrial estamos na captação de empresas. A gente tem uma grande empresa, para não falar aqui o jabá, viu, Wagner Gil, de colchões, que está se instalando aqui na nossa cidade, está nos trâmites legais de legalização da sua construção, em breve já vai estar operando aqui no nosso município, né? Então isso tudo são as chegadas de empresa. E lhe respondendo que você trouxe na China, nós tivemos a oportunidade de passar 18 dias em uma missão empresarial a convite da Secretaria de Ciência e Tecnologia do Estado de Pernambuco, do Conselho das Secretarias de Ciência e Tecnologia do Brasil e da Embaixada da China, Wagner Gil. Nós tivemos uma missão empresarial aqui do Brasil, tivemos a oportunidade de conhecer um pouco da estrutura da China e voltamos maravilhados, né? A gente sabe que quando a gente viaja, a gente enriquece. Então sempre quando a gente está fora de Caruaru, não precisa ser tão longe, mas a gente está buscando soluções para Caruaru. E a gente trouxe muitos insights, né, do que vem sendo construído e também pontes, né, com a Câmara Brasil-China de Comércio, né, nós tivemos...
22: Você acha que uma saída aí para esse tarifaço que o Brasil tem é ampliar ainda mais, cada vez mais, sua parceria com a China? E a gente fala aí principalmente nesse nosso setor de confecções, que vem sendo penalizado, taxa das blusinhas, que foi depois acabou sendo liberada, e a gente viu aí o crescimento dessas vendas online em detrimento a um recuo que houve aqui na nossa região.
0: São dois pontos que você fala aí, tá, Wagner? Em relação à taxa da blusinha, competitividade, nós defendemos a igualdade, né? A mesma condição que uma empresa que é de fora tenha, nós defendemos que ela tenha no nosso país. Lembrando que isso é uma política pública do governo federal, tá, Wagner? Então a gente, enquanto município, a gente não tem autonomia nessa construção. Isso é uma política pública macro, de economia macro, do governo federal. Mas a gente tivemos em Brasília, no evento da ABIT, que é a Associação Brasileira da Indústria Têxtil do Brasil, né, defendendo. Nós, naquele momento, nós éramos os únicos representantes do Norte e Nordeste que estavam em Brasília, né, lá no Congresso, no espaço Ulisses Guimarães, a gente estava lá e a gente tratou dessa aí para poder a gente ter uma igualdade, né? As mesmas condições da indústria nacional, a indústria dos mais diversos polos, não só o polo aqui do interior de Pernambuco de confecção, mas de todos, para que ela tenha uma igualdade. Só que a gente também entende o seguinte, que nós precisamos de parceiros comerciais. E a China é um excelente parceiro comercial no fornecimento de insumos. Só que a gente tem que ter uma política pública também voltada para o desenvolvimento econômico nacional. Nós temos que ter um projeto de país, Né? Então, nesse projeto de país, ele vai dizer, a gente não vai proteger por proteger a indústria, que até já se mostrou que não é o remédio certo, né, da gente cuidar da indústria. Mas a gente tem que fomentar, ter condições e criar. Há uma frase que a gente poderia deixar aqui, Wagner, ou uma palavra composta que a gente poderia dizer aqui, que é o seguinte: é um ambiente de negócio. A gente tem que favorecer as empresas para que essas empresas elas tenham condição, tenham competitividade. A exemplo, nós temos um programa aqui municipal que foi criado na gestão da nossa governadora, junto com o nosso prefeito Rodrigo Pinheiro, à época vice-prefeito, que é o Caruaru Moda Mundo. No Caruaru Moda Mundo nós temos três eixos. Nós temos o eixo que trabalha, que fomenta e estimula e dá capacitações para as empresas. Nós temos o eixo da gestão, as pessoas têm que entender como é que se operacionaliza o seu negócio, né? Então ele tem que saber como é que faz e tudo mais. A gente tem o eixo da inovação, que ele tem que estar reformulando seus produtos, vendo as tendências, tá? E a competitividade. Então, um eixo de uma política pública municipal que nós temos aqui, que é um programa Prefeitura de Caruaru, SEBRAE, Governo do Estado, ASIC, e o NTCPE, que é o Núcleo Gestor da Cadeia Têxtil aqui do Estado de Pernambuco, a gente cria essa política pública para a gente poder capacitar nossas empresas, trazer mentorias para que ela possa melhorar. Então a gente está fazendo nossa parte, a gente está construindo. Agora, a política macro, a gente tem que buscar em Brasília a melhor solução para melhorar a competitividade das empresas nacionais.
22: Bacana demais, Jaime. Vamos abordar agora, Jaime, uma situação importante, que são as novidades sobre tecnologia e inovação. Sua secretaria é bem ampla, né? E pega essa parte de tecnologia. Então, tem o RecliPay aí, tem o Armazém da Criatividade, né? Que faz um trabalho diferenciado, mais perto da população agora, aqui no espaço cultural. Que você falasse um pouco aí dessa tecnologia que Caruaru pode oferecer.
0: Vamos lá, Wagner. A gente primeiro tem que trazer quais são as obrigações da secretaria, né? Lá nós temos desenvolvimento econômico, turismo, tecnologia e economia criativa. Falando da tecnologia, né, do nosso município, porque tecnologia a gente escuta muito dizendo que é o futuro. Não, tecnologia é o presente. E nessa missão da China nós tivemos a oportunidade de observar isso aqui, né? Para a gente poder melhorar o campo de atuação dessas empresas, Wagner, nós temos que fazer uma pavimentação legislativa. Ou seja, no poder público eu só posso fazer o que a lei diz. Então, para isso, nós temos que construir leis que a gente possa beneficiar determinado segmento, né? E aqui a gente, no âmbito municipal, nós temos a Câmara de Vereadores. Aqui a gente manda um abraço para o nosso presidente Bruno Lambretta, que é um entusiasta, eu poderia dizer que é o presidente do desenvolvimento econômico, né, aqui na nossa cidade, porque ele sempre é muito sensível às pautas do desenvolvimento econômico. Junto com o poder público, junto com o prefeito Rodrigo Pinheiro, a gente faz essa pavimentação. A exemplo, na época do governo da nossa governadora Raquel Lira, junto com o prefeito Rodrigo Pinheiro, a gente fez a LITEC, que é a Lei de Tecnologia do nosso município, que ela tem lá nos seus artigos fomento à tecnologia do nosso município, né? Nós temos a Lei do Centro Vivo, Wagner, que ele possibilita, a exemplo de um Life que está aqui. Eu deixo o nosso abraço para Luiz Carlos e todos que fazem, um querido amigo, e todos que fazem um Life, de ter a oportunidade de ter grande celeiro e receber empresas de tecnologia no nosso município, aqui no centro, porque é o seguinte: a gente entende também, Wagner, onde tem gente tem negócio, né? Então a gente tem que trazer para o nosso centro de Caruaru, para poder fomentar o nosso comércio, fomentar o nosso serviço, pessoas. Então, tecnologia contrata muito. Então, a gente faz uma política pública de trazer essas pessoas para cá. A gente está na construção do marco legal de tecnologia e inovação do nosso município, junto com o SEBRAE, Wagner, que isso vai possibilitar a gente ter contratações dos ecossistemas aqui de Caruaru pelo poder público. Isso vai fomentar a tecnologia do nosso município. Aqui deixo um abraço ao pessoal do Tapioca Vale, na pessoa de Rafael, o pessoal também do Caruá Hub, que também é um centro de inovação e tecnologia aqui que a gente vem sempre costurando, fazendo essa política pública de desenvolvimento, as economias aqui do nosso município. Hoje, só para você ter uma ideia, Wagner, nós temos 178 empresas de tecnologia no nosso município. Isso é fruto também da política pública. Tem o empreendedorismo do caruaruense, que é nato, né, das pessoas que vêm para Caruaru. Mas também a gente tem um município, nós temos um prefeito atento às causas da tecnologia do nosso município. É tanto que nós sempre celebramos, começou ano passado, o Hack and Play aqui no nosso município, né? Que é uma ação Porto Digital, Armazém da Criatividade, Governo do Estado, Secretaria de Ciência e Tecnologia e o município de Caruaru, né? E as outras entidades que fazem parte desse evento, que constrói um evento para poder celebrar e propagar as ações de ciência e tecnologia do nosso município. Então a gente está muito feliz com o que vem sendo feito, as sementes estão plantadas, já estão germinando, Wagner. A exemplo, o prefeito Rodrigo Pinheiro, junto com a nossa governadora, trouxe o Armazém da Criatividade de uma região periférica da nossa cidade para o centro de Caruaru, cedeu um espaço público, doou, né, cedeu o espaço público do espaço cultural para ter. Imagine, Wagner, a gente pode fazer o link. A fábrica do Caruá, que no início de 1900, ela trouxe tecnologia para Caruaru, recupera. Deixando um abraço para você aqui, querido. Na questão dos fios, né? Ela pegava o algodão, processava e fazia fio de algodão para fazer tapete, fazer roupa, aqueles sacos de mangaio, né? Como a gente fala, que é para poder levar a produção de café, produção de açúcar. Ela revolucionou a indústria inglesa revolucionou Caruaru no início de 1900. E veja, 100 anos depois, vem uma política pública e naquele espaço que revolucionou a indústria de Caruaru, a gente está revolucionando a tecnologia do nosso município, né? Fomentando mais de 40 empresas hoje já estão embarcadas lá no Armazém da Criatividade, fazendo diversas ações, buscando soluções para o setor público e privado no âmbito da tecnologia. Então a gente fica muito feliz, Wagner. Tem muita coisa sendo construído em Caruaru, as sementes já estão germinando, já temos frutos disso aí, e nada no curto e médio espaço a gente vai aumentar mais ainda a ciência e tecnologia do nosso município, com isso trazendo desenvolvimento econômico por esse eixo.
22: Olá, com a gente aqui meu amigo Ivan Caetano, Ivan Novitch, o rei das cordas aqui no interior de Pernambuco, o maior vendedor de cordas do Nordeste é de Caruaru, você sabia, Jaime?
0: Sabia.
22: Que é Ivan, nosso amigo Ivan, ouvinte aqui diário da Caruaru FM, Diego Laurindo também, mandando um abraço para você. É, o doutor Jorge Veloso, ex-secretário de Saúde de Caruaru também, com a gente, Marcelo Souto Maior, Emerson Mendonça, Adélia Aragão e Bruno Lambreta, além do vereador Júnior Letal. Manda um abraço especial para Jaiminho, secretário diferenciado da nossa gestão. Sucesso sempre, Jair.
0: Ô, vereador, muito obrigado. Júnior Letal é um querido amigo.
22: É uma revelação bacana aí na Câmara.
0: Muito,
22: Câmara. Vereador Júnior Letal, viu?
0: A gente precisa, né, de
22: uma renovação
0: de bons
22: positiva.
0: Bons quadros, gestores públicos que estejam atrelados, Wagner. Wagner, olha, não pode ter distinção, Wagner, entre o público e o privado. Nós temos que andar de mãos dadas. Você sabe que eu venho do privado, né? Estou na gestão pública, colaborando com o desenvolvimento. A gente sabe que política pública é construída com várias mãos. E o vereador Júnior Letal tem essa prerrogativa. Parabéns, vereador. O vereador, o presidente da Câmara, Bruno, já mandei um abraço. Os mais diversos. Ivan, filho de compadre Ló, compadre do meu pai.
22: O Hélio Nascimento também na escuta, secretário.
0: Parabéns ao Hélio Nascimento, um excelente secretário do desenvolvimento rural, né? Um colega que vem fazendo um trabalho espetacular na gestão rural premiada.
22: Com a gente.
0: Premiada, viu, Wagner? Gestão premiada do prefeito Rodrigo Pinheiro no eixo da agricultura familiar, do desenvolvimento rural, né? E só para você ter uma ideia, nós temos mais de 20 entregas só nesse mandato atual do prefeito Rodrigo Pinheiro na zona rural de Caruaru, né? A gente já está colhendo milho, né? Isso é desenvolvimento econômico, Wagner. Só para você ter uma ideia, a agricultura familiar fornece a nossa rede pública, comida de qualidade, sem agrotóxico, né? A boa parte da alimentação dos nossos estudantes aqui em Recupera. Então a gente comemora muito, porque a partir do momento que o prefeito Rodrigo Pinheiro faz uma política pública de comprar da agricultura familiar, a gente mantém um homem no campo e um homem vivendo bem, Carlos Recupera. Então,
22: parabéns,
0: isso é muito bom.
22: Ao prefeito Rodrigo Pinheiro, por sua equipe de secretários e pela competência de Jaime Anselmo à frente da Secretaria de Desenvolvimento, Ronaldo Corretor.
0: querido amigo Ronaldo, um abraço, Ronaldo. Você é um querido amigo, um agente de desenvolvimento aqui da nossa cidade, né, através do mercado imobiliário. Muito obrigado por suas palavras, irmão.
22: Ô, Jaime, passado aí o São João, esse segundo semestre, o que esperar para Caruaru na geração de emprego? A gente soma aí a Feira da Sulanca, que pode ter movimentos crescentes a partir de agosto, setembro, outubro, até chegar ao final do ano. O que você destacaria? As eleições também, que acaba sendo...
0: Wagner, naturalmente, o segundo semestre, ele é mais aquecido do que o primeiro, né? Isso a gente vê no decorrer do tempo, né? Isso é ciência, não é empirismo. A gente sabe que o segundo semestre é muito melhor. E nós temos esse ano política, né? Política geralmente sempre aquece a economia também, né? Porque há um movimento, tem muita energia envolvida nisso, né? Então, o que é que a gente espera do segundo semestre? Segundo semestre, a gente tem a consolidação da empresa que está aqui de call center. Deixar o prefeito falar mais um pouco quinta-feira sobre ela, né? Que está aqui, que ela tem a possibilidade de mais geração de mais de 5 mil empregos, né? No nosso município. Então, só com isso aí, a gente a gente bate a meta, né? E já começa outra, né? Porque a gente tem que estar sempre em movimento, porque parado, Wagner Gil, até a água estraga. É vida é movimento, né? Então a gente tem que estar sempre, terminou uma ação, é mais um ou menos um, né? Então é menos um e mais um que a gente tem que cumprir. Então a gente tem essa chegada dessa empresa que a gente está. A política pública que a gente vem fazendo para a ciência e tecnologia do nosso município também vai refletir nas ações de geração de emprego e renda, que a gente vem trazendo bons números e a gente comemora Caruaru. Caruaru é uma terra de oportunidade. Vou repetir, Wagner, Caruaru é uma terra de oportunidade. Só sabe quem é a pujança de Caruaru, quem está em Caruaru, né? O centro de Caruaru tá, é pujante, tem as dificuldades, porque a gente é um ponto também que a gente tem que discutir. A gente tem novas modalidades, canais de vendas. Um deles, e o principal hoje, é o digital. Nós tivemos a oportunidade de observar isso e visitar empresas na China. As empresas no Brasil, em Pernambuco, em Caruaru, no centro de Caruaru, têm que aprender e têm que usar o meio digital para comercializar. A gente não pode ser passivo, Júlio César, de só esperar o cliente vir na porta. Isso a gente viu no mundo, isso a gente viu passando pela China, isso a gente viu passando por Doha, quando a gente estava voltando, isso quando a gente viaja. Tanto de forma privada, a gente sempre quer do meio, a gente fica observando, então dividindo responsabilidades, Wagner, que a gente tem uma política pública e hoje junto com o NTCPE, a gente está com um curso voltado para o setor têxtil, hoje às 5 horas, a gente vai fazer uma visita lá à turma de formação de empresas para poder vender através das redes sociais. Né? Esse é um público voltado para a confecção do nosso município, né? Então a gente tem esse curso junto com o NTCPE. Aqui eu mando um abraço para Pedro Miranda, o presidente do NTCPE, um querido amigo, esteve conosco na China, que está fazendo um trabalho espetacular no núcleo gestor da cadeia têxtil aqui de Pernambuco. A gente tem esse curso, porque as pessoas também não podem ser os empresários. A gente tem que ter novos canais de venda, novos canais de distribuição, porque o mundo mudou. O mundo é digital, né? Então, para isso, a gente precisa se preparar. Então, a gente vem fazendo essa política pública de fomento a essa inclusão digital das empresas, né? A gente tá nisso aí. E no segundo semestre, a gente atua tanto na parte, vamos chamar assim, Wagner, analógica, que é aquela parte que a gente precisa fazer, mas também a gente tem uma política pública para o digital das empresas.
22: Olha, bacana, Jaime. São 7 horas e 45 minutos. A entrevista, quando é boa, né, Jaime? O tempo voa. Eu queria que você ficasse à vontade, Jaime, para suas considerações finais, mas antes, você pudesse falar um pouco também da Feira da Sulanca de Caruaru. A Feira da Sulanca, que vem ganhando, na gestão do prefeito Rodrigo Pinheiro, grandes investimentos, né, como o estacionamento da Viúva, o estacionamento ali onde tem as barracas, Maurílio Mamoca, iluminação, calçadas acessíveis, e com o abraço de Orlando também, que é um dos consultores da SEACA, mandando para você.
0: Orlandinho, um querido abraço, irmão, colega de trincheira, né, da gestão pública, que vem do privado também, está dando sua contribuição e está fazendo um trabalho espetacular. Orlandinho, um abraço, querido. Abraçar também, aproveitar aqui Jorge Veloso que falou, Diego Laurindo, Marcelo Souto Maior, querido amigo, doutora Marcela Souto Maior, que mandou nos abraços aqui agora, à frente da SIC Mulher, que vem fazendo um trabalho espetacular na frente da SIC Mulher, e muita gente, viu, Wagner? Sua audiência qualificada. No finalzinho, a gente constrói isso aí, certo? Wagner Gil, trazendo o recado que a gente pode... A gente sempre diz que, como eu falei aqui agora há pouco, que até água parada estraga, né? A vida é movimento, né? Política pública se constrói com diversas mãos. E não existe culpado. Não é o governo culpado, não é o setor privado culpado. É uma congregação de valores e de ações. A gente acredita muito na força do trabalho, né? O trabalho tem que ser feito. Então a gente tem... Se a gente pega um tripé que a gente usa no CMM, gestão, competitividade, né? Gestão competitiva, inovação, a gente tem. Então, para a Feira da Sulanca, o recado que a gente deixa e o recado que vai sendo construído nessa política pública. Tem uma expressão também americana que diz no park, no business, trazendo para o português, sem estacionamento, sem negócio. Todas essas ações que a gente, com a feira que é muito grande, o prefeito Rodrigo Pinheiro fazer mais estacionamentos, estacionamento grátis para os compradores, a gente está trazendo gente para a feira. Quando a gente faz uma política pública de incentivar a inclusão digital desses feirantes para o digital, a gente está trazendo gente para a feira. Só que o comerciante, o sulanqueiro, a feira da moda aqui de Caruaru, porque é um nome comercial, um nome moderno, né? A gente está trazendo gente para poder trabalhar aqui na nossa feira. Então, isso é uma política pública. Então, a gente tem muitos desafios, lógico que tem, né? E o prefeito Rodrigo Pinheiro, ele é um jovem empreendedor, um jovem político, ele adora desafio, né? Então, a gente vem cada vez mais fazendo ações junto com o público, com o privado. A feira é um conjunto de feiras, não é uma feira só, né?
22: Nós temos 18 feiras.
0: 18 feiras. Nós temos a feira dita que é da Sulanca, que é da confecção, mas nós temos a feira de artesanato, né? Nós temos a feira da Fundac, né?
22: do calçado, a
0: feira do importado. Nós temos diversas feiras, né? E cada feira dessa tem uma particularidade. Nós temos uma ação do governo do estado lá, que a gente está fazendo uma cobertura junto com o município de Caruaru, né? Lá na feira de Caruaru. Então, diversas ações e muita coisa boa ainda vem por aí, viu? O prefeito Rodrigo Pinheiro é um entusiasta, é um empreendedor e ele vai trazer esse ar de modernidade para a Feira da Moda aqui de Caruaru. Então, a gente espera, no futuro breve, muitas ações boas para o desenvolvimento socioeconômico do nosso município.
22: Jaime, muito obrigado, Deus te abençoe. Recupero, assessor de imprensa aí, sempre atencioso conosco. A gente precisa falar também, né, Recupero, em educação no trânsito, né? Se tiver alguém pra gente falar em educação no trânsito, você traz aí, né, Recupero? São 7 horas e 48 minutos, chegamos ao final de mais uma edição do Jornal Vanguarda. Quero agradecer a audiência de todos, agradecer também a audiência, meu amigo em especial, prefeito Rodrigo Pinheiro. Está na escuta.
0: Abraço, prefeito.
22: Está no final, vai estar aqui com a gente quinta-feira. Amanhã também teremos entrevistados aí para prestar contas, a gente saber quantas merendas Caruaru fornece por dia. Sabia já, você sabe, né, lógico, que a prefeitura, a Secretaria de Saúde e Educação de Caruaru é maior do que muitas cidades de Pernambuco.
0: Wagner, só para você ter uma ideia, na rede, nós temos aproximadamente 50 mil alunos.
22: Bota
0: a rede
22: aí,
0: municipal de Caruaru.
22: E 8 mil, mais ou menos, trabalhadores,
0: mil,
22: né?
0: De 50 mil, então veja, são 50 mil vidas que passam por dia. São 50 mil vidas que são alimentadas todos os dias. E um parênteses, viu? Da rede municipal do estado de Pernambuco, as melhores escolas... E você que está nos escutando aí em casa, tá? As melhores escolas da rede municipal do estado de Pernambuco estão no município de Caruaru. Isso muito nos honra fazer parte dessa gestão. Parabéns ao prefeito, parabéns à governadora Raquel Lira pelo trabalho espetacular que vem fazendo. Então a gente fica... E ao nosso colega e secretário Gilvan Calado Júnior, que vem fazendo um trabalho espetacular à frente da pasta.
22: Eu costumo dizer aqui, viu, Recupero, que quando eu vou para casa aí, 4h30, 5 horas, tem a creche lá perto de casa. É Creta, é Corolla, pegando os meninos na creche. Parece até uma creche privada, da quantidade de carros de quem tem uma condição, né? Que quer dizer, o pessoal que tem uma certa condição confia seus filhos numa creche do município. Eu acho isso bacana, entendeu? Porque é para todos, a educação é para todos. E aí não interessa se a pessoa tem pouco ou não, porque antigamente tinha um preconceito. Não, não quero meu filho, não, no privado, eu só quero no privado, eu não quero no público, o público não presta, não. Você está ali perto do Inocop, chegando no Inocop, a creche, professora, eu já lembro o nome dela, mas perto ali do posto, é impressionante a quantidade de carros de alto padrão que estão ali pegando os meninos. E a mãe também, que mora ali no entorno, a pezinha com os meninos, pegando de bicicleta. Eu acho isso bacana e mostra a qualidade, né? São 5 refeições por dia numa creche. A criança que tem dificuldade, rejeição à lactose, tem uma alimentação também especial e leva uma caixinha de lanche para casa. Então, parabéns aí à prefeitura. E amanhã a gente vai destrinchar isso tudo aqui no Jornal Vanguarda. 7h50, Jaime, obrigado.
0: Obrigado, Wagner, a todos que nos ouvem. Ficamos à disposição, Wagner, para poder falar um pouco mais. Passa a hora, passa rápido, né, tá com você. Então, parabéns pelo trabalho, parabéns, Júlio César, parabéns a Luiz Carlos por esse meio de comunicação, um grande empreendedor aqui da nossa região. E ficamos à disposição, Wagner, para trazer o desenvolvimento socioeconômico para Caruaru e região, porque Caruaru é a locomotiva da região. Nós temos 405 mil habitantes, mas nós temos uma influência de mais de 1,5 milhão de pessoas, que são as 39 cidades que circulam o nosso município, segundo o IBGE. Então, um abraço a todos, ficamos à disposição e que Deus nos abençoe e que traga muito desenvolvimento socioeconômico para Caruaru e região.
22: Valeu, galera. Se você perdeu essa entrevista, tem a opção de ouvir a reprise a partir do meio-dia. Se você já está na reprise, Suzy Valoar com Som do Brasil vem na sequência. Antes tem Dejan Dantas com mensagem para você. Se você está ao vivo, daqui a pouquinho tem Dejan Dantas com mensagem para você. Suzy vai comandar o E-Show e eu vou deixar você com a boa música do Alceu Valença. Será que vai estar no São João de Caruaru ano que vem? E quem sabe no Polo Azulão? Anunciação. Vamos embora, gente. Até amanhã. Tchau.

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2: Nunca se falou tanto em saúde como nesses últimos dias. Saúde não é ausência de doença como muitos imaginam. Saúde é a harmonia do corpo e da alma. Quando a nossa alma se encontra realmente tranquila, o corpo que lhe obedece está em perfeita harmonia. A mente aflita despende raios de energia desordenada e essa se precipita sobre os órgãos em forma de dardos, gerando consequências deploráveis em todo o corpo. Isso porque todos os sentimentos que nos coloca em desarmonia com o ambiente que fomos chamados a viver geram emoções que desorganizam não só as células do corpo físico, como também o tecido sutil da alma, agravando o desequilíbrio da mente atormentada. As paisagens são feitas com campos, florestas, montanhas, rios, mares, nuvens, tudo o que existe fora de nós. Já as paisagens das almas não são feitas de coisas, são feitas de sentimentos que moram dentro de nós. Portanto, os processos de mudança nos impelem ao sopro renovador da vida, que precisa ser vivida com plena saúde e com toda a plenitude. Que tudo se faça para que a vida se exprima na exuberância de sua felicidade. Para isso, todos os esforços devem ser feitos. Até porque a vida não pode apenas ser medida pelas batidas do coração. Mesmo sabendo que há muito a se conquistar, ame-se, pois esse é o amor que nos faz verdadeiramente feliz e saudável. Muita paz, muita luz.
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3: Bom dia, Caruaru! Começamos mais um programa É Show pela sua Caruaru FM. Eu sou a Suzy Valois e estou chegando para te fazer companhia até o meio-dia. Sejam todos bem-vindos. Aliás, bom dia, Caruaru e região. Onde quer que você esteja, o meu bom dia especial nesta terça-feira, 28 de julho de 2026. Eu sou a Suzy Valois. Estamos aí nas férias da Stephanie Rodrigues, por aqui comandando a nave da Fani com todo amor e carinho. E você fica à vontade para pedir sua música pelo nosso WhatsApp 98155-1049. Manda áudio, mensagem de texto, onde quer que esteja, você vai curtir um som bacana. A música que você tá afinzão de curtir nesta terça-feirona. Ai, começa o dia assim, ó, com animação, pra cima, pensamento positivo, porque tudo vai dar certo. 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E a gente começa a nossa manhã, hoje o dia... Ai, aquela garoazinha gostosa, friozinho. 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E eu começo pra cima aqui no É

0: Caruaru FM, 8 horas e 15 minutos.
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2: Muito barulho pra Thalita Mel! 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
1: Caruaru FM, essa é a sua rádio, curtindo muito sucesso nesta manhã do É Show. Aí foi muito sertanejo, reggae, rock, funk, forró. 981551049. Faz aí seu pedido musical, que música você tá afim de curtir aqui no É Show. Caruaru FM, essa é a sua rádio.
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1: 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Melhor, 8h35.
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1: 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Eu sou Ziva Loa, chega agora trazendo as primeiras previsões do horóscopo desta terça-feira. Hoje é dia 28 de julho de 2026. Estamos desde o dia 21 no quarto crescente. Hoje é o último dia aí da lua crescente. Amanhã, dia 29, iniciaremos a lua cheia. Para você que acredita aí na força dos astros e da lua. Vamos às previsões? Eu começo com o signo de Áries. Você que nasceu entre 21 de março a 20 de abril, sonhando em fechar o mês com dinheirinho no bolso e amor no coração? Então pode comemorar, porque se depender de Júpiter, esses e outros ideais podem virar realidade. O astro da fartura ingressa em seu paraíso nesta terça e abre os caminhos para você brilhar e lucrar, Ariano. Touro, você que nasceu entre 21 de abril a 20 de maio, o dia começa com contratempos, mas depois suas competências vão ficar cristalinas no serviço. Você tem tudo para impressionar colegas, chefes ou clientes, taurino. Gêmeos, você que nasceu entre 21 de maio a 20 de junho, seu charme estará irresistível e surpresas deliciosas podem surgir nos contatinhos. Há chance de rolar uma conquista gloriosa. A dois, clima mais solto, alegre e descontraído com seu amor geminiano. Câncer, você que nasceu entre 21 de junho a 22 de julho, hoje Júpiter se despede do seu signo, mas isso não é ruim não, viu? O astro da prosperidade ingressa na sua casa da fortuna e deixa sua sorte turbinada em matéria de dinheiro. Ele garante que você tem tudo para incrementar seus ganhos e fechar o mês no azul canceriano. Daqui a pouquinho eu volto dentro do E-Show, trazendo a segunda parte dos astros e seu signo pra você.
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1: Quero Barulho FM, essa é a sua rádio. Você curtiu a Chimarruts e o nome da canção Em Busca da Fé. Pedido musical da Priscila aqui no centro da cidade. Galera aí na sapataria curtindo a gente. Sim, sim, no trampo. Obrigada pelo carinho de sempre, tá bom, gente? Bons negócios. Que dê tudo certo aí pra vocês, tá bom? Seu Maurício, meu bom dia. Enéas Rodrigues, vou dar bom dia também. Ele curte o som do Brasil a 1 da tarde, mas também tá curtindo aqui o E-Show. Então, meu bom dia também especial. Pro Josa também. Luiz de França, lá no Parque 18 de Maio. Paulo Luiz, o José Carlos de Oliveira. A Monique tá aqui no centro da cidade. Bom trampo. Bom, e por aqui a gente curtiu também o Alexandre Pires. E o Pupurri passou da conta. Agora vai. Teve Calema e Dilcinho, leva tudo. Gustavo Mioto, DNA. Dino em Malta. Você sempre será com esse sucesso. E o pedido da Rosângela no Indianópolis, não posso esquecer. Ed Sheeran, You Save Me. 981-55-1049, esse é o nosso WhatsApp. Manda áudio, mensagem de texto e adiciona aí. Vamos trocar ideia por aqui, tá certo? 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Caruaru FM, a sua rádio, 104,9, tá bom? A logomarca aí é vermelha, amarela e branca, ok? Vamos pro intervalinho. Vem aí a segunda parte dos astros e seu signo pra você.
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1: 9:05.
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1: Caruaru FM, essa é a sua rádio. Voltei com as previsões do horóscopo desta feita para Leão. Você que nasceu entre 23 de julho a 22 de agosto, uma ou outra rusguinhas pode pintar nas primeiras horas do dia, mas depois as coisas vão melhorar e nada deve afetar o entrosamento com quem convive e trabalha, leonino. Virgem, você que nasceu entre 23 de agosto a 22 de setembro, a vida 2 pode ficar à mercê de problemas logo cedo. Ainda bem que o astral vai engrenar mais tarde e a sintonia voltará a reinar com seu amor. Se está afim de alguém, há boas chances de dar um passo mais sério, virginiano. Libra, você que nasceu entre 23 de setembro a 22 de outubro, quer fechar o mês com boas energias, com boas novas? Então prepara, porque tem notícia espetacular chegando de Júpiter. Hoje o astro da sorte começa a brilhar em Leão e vira um dos maiores aliados dos seus projetos pessoais e profissionais, libriano. Escorpião, você que nasceu entre 23 de outubro a 21 de novembro, hoje você

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4: Caruaru FM, 9 horas e 8 minutos.
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0: Caruaru FM, essa é a sua rádio de volta com o E-Show. Por aqui até o meio-dia nesse clima gostoso. O nosso WhatsApp 981551049, fica à vontade. 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E por aqui a gente volta trazendo o pedido musical aqui da Valéria, lá do Divinópolis. Ela pediu Belo, Reinventar. A gente vai curtir aí o pedido dela. Vamos curtir juntos? É Reinventar e Pra Ver o Sol Brilhar. Juntinhos.
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1: Quero barulho firme, essa é a sua rádio. E foi Ana Carolina e seu Jorge mais uma vez. E o pedido musical da Carola no José Liberato, Ivete Sangalo na sequência com Moral. LS Jack foi Carla. Pedido do Luiz de França lá no Parque 18 de Maio. Lula, bom dia, bons negócios. Todos aí no parque, na feira, nas lojas, no entorno. Expandindo aí nossa audiência. Falou também House Boulevard, Set Me Free, pra ir das antigas, pra gente matar saudades. Charlie Brown Jr., pra não dizer que não falei das flores. E o pedido do Felipe aqui no centro da cidade. Boa, boa, boa pedida. Belo Reinventar e pra ver o sol brilhar. Essa foi pra Valéria, lá no Divinópolis. Cadê minha música, Suzy? Márcio Inácio pediu Paula Fernandes. Próximo bloco, tá bom? Galera da Maçã Delivery também. Vamos lá, eu sou de vocês. Elmo tá lá em Olinda. Bom dia, meu querido. Pediu Facas com Bruno Marrone, na sequência também. Emanuela Silva, galera aí da Manupe. Manu, Deus te abençoe, meu amor. Pediu Hit, uma saudade, tá? Vamos pro intervalinho, vem aí as últimas previsões do horóscopo deste 28 de julho de 2026.
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1: 9 horas e 38 minutos.
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1: Caruaru FM, essa é a sua rádio, voltei com os astros e seu signo, e a vez agora é do signo de Sagitário. Você que nasceu entre 22 de novembro a 21 de dezembro, problemas com parentes podem chatear e afetar o romance pela manhã, mas depois o astral melhora sensivelmente e vai ficar tudo azul com seu amor. Se está solteiro, há indício de surpresas maravilhosas na pista, Sagitariano. Capricórnio, você que nasceu entre 22 de dezembro a 20 de janeiro, seu signo é realista por natureza e nem sempre leva a intuição a sério, mas hoje vale a pena seguir suas impressões, ainda mais ao lidar com dinheiro. Júpiter muda de setor, deixa seus instintos acesos e anuncia um período propício para mandar bem em negociações, capricorniano. Aquário, você que nasceu entre 21 de janeiro a 18 de fevereiro, a lua segue ao seu lado, mas se estranha com Saturno pela manhã e aponta contratempos no ambiente doméstico. Resolva tudo com calma e preserve o bom entrosamento com seus queridos, aquariano. Peixes, você que nasceu entre 19 de fevereiro a 20 de março, emoções intensas podem marcar presença nos contatinhos e seu poder de sedução vai ficar mais evidente. Se está afim de alguém, é hora de se aproximar e mostrar seu interesse astral mais vibrante com o seu amor pisciano. Chegamos ao final das previsões do horóscopo desta terça-feira, de volta amanhã com os astros e seu signo para você que nos acompanha aí pelo E-Show. 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Eu volto aí depois do intervalo.
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2: Caruaru FM, 9 horas e 43 minutos.
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2: Caruaru FM, essa é a sua rádio de volta com o É Show nas férias da Fani. 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E por aqui tem pedido musical do Elmo, que tá lá em Olinda, pediu Facas, Bruno Marrone, Diego e Vitor Hugo.
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0: Obrigado, Diego. Vitor Hugo.
1: Obrigado, Bruno Marrone, por aceitar o convite e cantar essa moda linda com a gente.
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1: Carol Infine, essa é a sua rádio. Você curtiu Paralamas do Sucesso? Na voz aí do Ebert Viana, participação da Pitty, Tendo a Lua. E o pedido musical da Mariana, lá do bairro Universitário. Na sequência, você curtiu aí o som do hit, O Homem em Volta da Lua. Quem pediu essa foi a Emanuela Silva, lá do bairro do Salgado, a galera da Manupe. Ligadinha aí na gente, bom trampo aí pra vocês, tá bom? Curtimos Paula Fernandes, Pássaro de Fogo, Márcio Inácio lá no Severino Afonso, pediu música. Rolou também aí Son de Lake, participação da Aurora. E a canção Alone in the Night foi Maçã Delivery. Galera aí da assistência para celular, Felipe, Wesley e Tauíris. Obrigada pelo carinho, pelas manhãs por aqui pedindo música. Olô, Bruno e Marrone, Diego e Vitor Hugo e a canção Facas. É linda essa música, né, Elmo? Eu gosto dela também. Tá lá em Olinda. Baixou o aplicativo no celular dele e nos levou.

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2: Caruaru FM, 10 horas e 8 minutos. A biometria será reutilizada nas eleições deste ano em todas as sessões eleitorais do país para aumentar a segurança e evitar fraudes. No entanto, o eleitor com o título regular poderá votar mesmo sem ter realizado o cadastro biométrico, desde que apresente um documento oficial de identificação. Caso a urna eletrônica não reconheça a biometria cadastrada, o procedimento poderá ser repetido até 4 vezes. Se a identificação continuar sem sucesso, a mesa receptora fará conferência dos dados do eleitor e, confirmada a identidade, o voto será autorizado. O prazo para cadastrar a biometria para as eleições de 2026 terminou em maio. Quem ainda não realizou o procedimento deverá procurar a Justiça Eleitoral após o pleito para fazer o registro, que inclui fotografia, digitais e assinatura, fortalecendo a segurança do processo eleitoral. Suzy Valuá para o Caruaru Notícias.
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2: Caruaru FM, 10 horas e 11 minutos.
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1: Caruaru FM, 10 horas e 25 minutos.
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1: Carvalho FM, essa é a sua rádio, você curtiu? Dois de Valdantas, versão ao vivo de Coração. Pedido do Jonathan, do Maurício de Nassau, na sequência foi Ferrugem. Escolhi aí Minha Namorada. Tivemos Simone Mendes, Dois Tristes. Indicação da Gisele, lá do bairro José Liberato. Estelle Schiampo com Come Over. Chão de Harmonia, Desejando e Querendo. Kevinho foi IA. E o pedido musical do Thiago aqui no centro da cidade. Bom trampo, obrigada aí pelo carinho da audiência. Manhã gostosa aqui na sua 104,9. Até o meio-dia. 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Vamos pro intervalinho. Tem mais indicações aí na sequência. Mandar um bom dia aqui para Ana Paula e pro Guilherme lá na Cidade Alta. Todos na Avenida Empresário Abdias Bastos Lé, meu carinho. Bom dia. Bom dia, né, Suzy? É porque eu tô de manhã, tô à tarde. Então, bom dia vale pro dia todo. Meu bom dia aqui pra Mariana, lá no bairro Universitário. Pra Roberta Pereira, lá do bairro Nova Caruaru. Claudete tá lá no Petrópolis. Beatriz Siqueira, no Maurício de Nassau. João Vitor no Maurício de Nassau. Curtindo aí o som da Caruaru FM 981551049. 81551049. Esse é o nosso WhatsApp. E você pode mandar texto, mensagem. Mandar teu áudio aí, fica à vontade, tá bom? Vamos pro intervalinho mais rapidinho e eu volto com mais.
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1: 10h35.
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5: Caruaru FM, 10h36.
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5: Caruaru FM, essa é a sua rádio. Voltei com o É Show, agora com o pedido musical do Marcos Vinícius, lá do bairro Petrópolis. Pediu aí qualquer uma do Skank. E eu escolhi aí a canção Vou Deixar.
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1: Na melhor, 10 horas e 50 minutos.
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1: Quero ver o FM, essa é a sua rádio. Você curtiu aí o Thierry, amava P nenhuma. Quem pediu essa? Suzy Valuá. Fernanda Silva, lá do bairro Universitário. Obrigada pelo carinho da audiência. Na sequência, Vitor Clay com o Sol. Nayara Andresa, atual do meu ex. Indicação da Sol, Solange lá nas Rendeiras. Curtimos Wesley Safadão, Não Atende Não. João Bosco e Vinícius, Um Lugarzinho em Sua Cama. Jordan Sparks com Tattoo. Skank, Vou Deixar, pedido do Marcos Vinícius, lá do bairro Petrópolis. Meu bom dia aqui pro Carlos Alexandre, que tá aqui no centro da cidade. Pediu música, eu vou tocar aí no próximo bloco. Paulo Luiz também. Tem mais indicações aí até o meio-dia nesse clima. É show nas férias da Stephanie Rodrigues. A gente já tá com saudade dela, né? Toda a alegria da Fanny. E a gente vai pro intervalinho, vem aí o Caruaru Notícias pra você ficar bem informado. Vamos pra manchete. Suzy Valuá, Julho Amarelo reforça alerta para prevenção e diagnóstico precoce das hepatites virais. É na sequência pra você.
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1: 11 horas e 2 minutos.
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2: Caruaru FM, 11 horas e 3 minutos. O Dia Mundial de Luta contra as Hepatites Virais é celebrado nesta terça-feira 28 e marca o ponto alto da campanha Julho Amarelo, que busca conscientizar a população sobre a importância da prevenção, do diagnóstico precoce e do tratamento dessas infecções. As hepatites A, B e C são as mais frequentes no Brasil e, na maioria dos casos, evoluem de forma silenciosa por longos períodos. As hepatites virais podem causar inflamação no fígado e, quando não tratadas, evoluir para complicações graves, como cirrose e câncer hepático. A prevenção inclui vacinação, uso de preservativos, não compartilhamento de objetos perfurocortantes e a realização de testes, especialmente entre pessoas com maior risco de exposição. De acordo com o Ministério da Saúde, o Brasil registrou mais de 826 mil casos de hepatites virais entre 2000 e 2024. A campanha também destaca a importância da testagem durante o pré-natal para reduzir o risco de transmissão da mãe para o bebê e reforça a necessidade de ampliar a cobertura vacinal e o acesso ao diagnóstico em todo o país. Suzy Valoá para o Caruaru Notícias.
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2: Na melhor, 11.6.
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3: Bom dia, Silvio. Pega pra mim aí, Brian, back to you, Caruaru FM, é a sua rádio. Como é que é, Silvio? Já comentei esse filme que eu fiz.
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0: 11 horas e 20 minutos.
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0: 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Você curtiu aí Léo Santana, Negro Lindo e Madeira de Lei. E o pedido musical da Morgana no Maurício de Nassau, De Propósito, Sem a Roupa de Ir. Quem pediu foi a Ju, Juliana aqui no centro da cidade, Anitta, Pinterest, Manu Batidão, Infelizes para Sempre, Luay Enzo, Rabelo com Miragem, Legião Urbana foi Pais e Filhos, versão ao vivo gravada em 2001. E o pedido musical do Jonathan no Maurício de Nassau. Abrimos o bloco aí com Brian Adams, Back to You. E o pedido do Carlos Alexandre, que tá aqui no centro da cidade. Obrigada aí pelo carinho da audiência. Você tá curtindo o show que volta aí depois do intervalo com o último bloquinho, como diz a Fani.
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0: 11 horas e 33 minutos.
1: Hora certa. 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
6: Na melhor, 11:36.
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7: Bom dia, família, aqui é o Paulo de Barra Carlos de Oliveira. Gostaria de ver um sucesso aí de... As Amigas do Brega, pode ser qualquer uma, da Rafaela Santos, para felicitar a minha família, para a da Rádio Caruaru, sendo tá legal.
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2: 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Você curtiu aí a Alok, Luísa Sonza e Giba. Mesmo se o céu cair. E aí, música nova, quem pediu foi a Patrícia, no centro da cidade, curtindo a nossa programação. Eba! Barão Vermelho, Pedra, Flor e Espinho. Vitor Santos e Pablo foi Anjo. Maguzinho com Distância. Amigas do Brega em plena lua de mel. Pedido do Paulo Luiz, a do bairro José Carlos de Oliveira. Para um boa tarde também, aliás. É bom dia ainda, Suzy. Um bom dia aqui para Rita de Castelar no Alto do Moura. Sueli no Indianópolis. Danilo no Indianópolis. No Universitário. A Mariana também curtindo a nossa programação. A Tereza e Gilvanete no Maurício de Nassau. Fechando aqui a nossa audiência nesta terça-feira, 28 de julho de 2026. 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Vem aí a reprise do Jornal Vanguarda, a apresentação Wagner Gil, na técnica o Júlio César. Para você que não conferiu, às 7 da manhã, tem a reprise aí para você ficar bem informado. E a Suzy Valor vai para aquele almoço e eu volto a 1 da tarde trazendo o melhor da música popular brasileira no Som do Brasil. Então até daqui a pouquinho.
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5: 12-1 na capital do Agreste.
0: Hora certa. 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
2: Está no ar o Jornal Vanguarda comigo, Wagner Gil, com o DJ Júlio César e com você, ouvinte da Caruaru FM, terça-feira, 28 de julho de 2026. Eu já vou saudando você que nos acompanha no Instagram da Caruaru FM, você que está no canal do YouTube, sintonizando 104.9, ainda em casa, tomando aquele cafezinho, ou já na labuta, já no trabalho. Valeu demais a audiência, eu lembro, olha, Jornal Vanguarda, o jornal de Caruaru. Os principais destaques do Vanguarda de hoje. PT aciona justiça contra vídeo de Bolsonaro gerado por IA. O Brasil anuncia plano para diversificar exportações após tarifas. Brasileira que estava desaparecida na França é achada com vida. Cuca deve poupar jogadores para o jogo da Vila Belmiro. Essas e outras notícias agora no Jornal Vanguarda da Caruaru FM.
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2: E olha, no momento a temperatura em Caruaru é de 20 graus. A mínima foi de 19 e a máxima será de 25. O dia hoje parcialmente nublado, com poucas possibilidades de chuvas. No momento, a umidade do ar está em 90% e o sol se põe hoje às 17 horas e 22 minutos com o céu nublado.
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2: Olha, esses são apenas alguns dos destaques do Jornal Vanguarda de hoje, que também tem o Vanguarda Entrevista. No Vanguarda Entrevista de hoje, a gente vai conversar com o empresário Jaime Anselmo. Ele é secretário de Desenvolvimento Econômico, Turismo, Tecnologia e Economia Criativa. E você pode participar dessa entrevista com mensagens, perguntas ou opiniões pelo nosso WhatsApp 98155-1049. Participe, importante demais para Caruaru e também para a gente.

0: aciona. O PT, né, acionou a justiça contra vídeo de Bolsonaro gerado pela IA no lançamento da candidatura do filho Flávio. A matéria de Alan Barbosa.
1: O PT acionou o TSE e o STF contra um vídeo exibido na convenção do PL no sábado. Produzido com inteligência artificial, o material simula a voz e a imagem do ex-presidente Jair Bolsonaro. O partido alega violação da resolução do TSE, que restringe o uso de IA e de deepfakes para manipular o eleitorado. No vídeo, o Bolsonaro simulado contesta a condenação por golpe de Estado e pede apoio à candidatura de Flávio Bolsonaro à presidência. Para o advogado e diretor do Movimento contra a Corrupção Eleitoral, Melilo Diniz, caberá à justiça decidir se o caso viola ou não a norma eleitoral.
2: A defesa vai dizer que a convenção partidária não se confunde com a propaganda eleitoral propriamente dita. E o que vai ser dito pelos que estão representando? A violação das normas eleitorais trazem consequências que vão mudar a compreensão, e mais do que isso, de um personagem que está, inclusive, proibido de usar as redes sociais. Então, quem autorizou o uso da imagem, mesmo que seja uma imagem produzida por inteligência artificial?
1: No STF, a discussão é se houve violação às restrições impostas ao ex-presidente, que está em prisão domiciliar e pode perder o benefício. No TSE, as penalidades podem ser a retirada do conteúdo de plataformas, multas e condenação por abuso dos meios de comunicação, entre outras sanções.
2: Eu tenho um sentimento de que esse caso vai trazer à baila o primeiro grande teste das novas regras do TSE sobre a inteligência artificial nas eleições de 2026. E o que for decidido vai definir os limites jurídicos entre inovação tecnológica, liberdade de propaganda e manipulação eleitoral. Na minha opinião, houve violação da resolução do TSE e, portanto, benefício, mas o julgamento será feito claramente pelo Tribunal Superior Eleitoral.
1: Em obediência à norma do TSE, o simulacro explica que ele não é o Jair Bolsonaro e que é criado por inteligência artificial. Agência Rádio Web de Brasília, Alan Barbosa.
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0: Olha, se multar essa galera aí, vai pagar com multa do fundo partidário, que é dinheiro do povo, né? Então, continua a safadeza, ó. E Durigan, o ministro da economia, né? Rebateu Milei, defendeu a economia brasileira e chamou o Milei de palhaço. A matéria de Yuri Hudson. A entrevista foi a Rádio Pernambucana aqui, a JC. Matéria vem com Yuri Hudson.
4: As declarações do presidente da Argentina, Javier Milei, durante a convenção nacional do PL em São Paulo, continuam repercutindo no governo brasileiro. Depois de o Itamaraty convocar o embaixador argentino para prestar esclarecimentos, o ministro da Fazenda, Dário Durigan, também reagiu às críticas feitas por Milei à economia brasileira e ao presidente Luiz Inácio Lula da Silva. Em entrevista à Rádio Jornal de Pernambuco, o ministro de Lula afirmou que Milei não tem credibilidade para criticar o Brasil e comparou indicadores econômicos dos dois países. E foi além. Chamou o presidente da Argentina de palhaço.
5: Veja, o dólar caiu. O risco país, que é um indicador que mostra o quanto o Brasil hoje tem credibilidade ou não, ele está em 120, é uma das mínimas históricas. O palhaço do presidente da Argentina veio ao Brasil ontem e falou de Brasil, quando o risco país da Argentina é muito mais alto, a dívida pública é muito mais alta, a inflação lá é muito mais alta. Então, assim, não dá para considerar, não dá para entrar na onda dessas pessoas que dizem que vai virar o apocalipse, que vai ter problema, porque o Brasil, ele está com mínima de desemprego, mínima de inflação, recorde de balança comercial.
4: A resposta foi motivada pelo discurso de Milei no último sábado, durante o lançamento da candidatura de Flávio Bolsonaro à presidência da República. Na ocasião, o presidente argentino chamou Lula de presidiário e fez ataques ao ministro do Supremo Tribunal Federal, Alexandre de Moraes. O episódio ampliou a crise diplomática entre os dois países. O governo brasileiro chamou para consultas o embaixador em Buenos Aires e convocou o representante da Argentina em Brasília para prestar esclarecimentos. O chanceler Mauro Vieira classificou as declarações de Milei como ríspidas, grosseiras e inaceitáveis. Grupo Rádio Web 25 anos, áudio que amplifica conexões. De Brasília, Yuri Hudson.
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0: Olha, e Lula criou um grupo de trabalho para acelerar o acordo Mercosul-Coreia do Sul. Matéria com Yuri Hudson.
4: O presidente Luiz Inácio Lula da Silva recebeu nesta segunda-feira em Brasília o presidente da Coreia do Sul. O encontro marcou a retomada das negociações para um acordo de

0: Tomada das negociações de um acordo do Mercosul com a Coreia. É importante lembrar para vocês que nesse grupo de trabalho eu indiquei o meu companheiro vice-presidente Geraldo Alckmin para ser o coordenador do nosso grupo para fazer com que a nossa relação possa andar mais rápido. E o presidente também indicou uma pessoa da confiança dele para facilitar os acordos entre Brasil e Coreia.
1: As negociações para o acordo comercial começaram em 2018, mas ganharam um novo impulso nos últimos meses. Além do comércio, Brasil e Coreia assinaram memorandos de cooperação nas áreas de energia, educação, tecnologia industrial, atividades espaciais e minerais críticos. O governo brasileiro também pretende ampliar as exportações de carne bovina para o mercado sul-coreano. Durante o encontro, Lula afirmou que o comércio entre Brasil e Coreia do Sul movimentou cerca de 11 bilhões de dólares no ano passado, mas avaliou que a relação econômica entre os dois países ainda está abaixo do potencial. Agência Rádio Web de Brasília, Yuri Hudson.
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3: E o Brasil anunciou plano para diversificar exportações após tarifas. Desce o caramigo.
4: As tarifas impostas pelos Estados Unidos a produtos brasileiros levaram a Apex Brasil a anunciar um conjunto de ações para apoiar empresas brasileiras atingidas pela taxação. Segundo o presidente da Apex Brasil, Laudemir Miller, além de acompanhar as negociações para ampliar as isenções, a estratégia inclui ampliar a presença dos produtos brasileiros em outros mercados, ganhando diversificação.
5: Nós vamos ampliar o nosso trabalho para aumentar a participação brasileira dos setores que foram isentos, especialmente esses 85 produtos que entraram na lista de exceção. Nós vamos trabalhar e vamos anunciar um plano de diversificação de mercados. Nós reservamos aqui já 130 milhões de reais, que nós vamos trabalhar junto com as nossas 57 entidades e vamos ter uma estratégia de diversificação específica que a gente vai anunciar já nos primeiros dias de agosto.
4: A estratégia de diversificação não parte do zero. De acordo com a Apex Brasil, muitas empresas já começaram a expandir sua presença em outros mercados, antes mesmo da entrada em vigor das novas tarifas americanas.
5: 72% das 2.400 empresas que exportam para os Estados Unidos e que são apoiadas pela Apex Brasil já diversificaram o mercado de junho de 2025 para maio de 2026. Então, uma empresa que exportava só para os Estados Unidos passou a exportar para um outro mercado. Isso mostra que a diversificação ela já está em andamento.
4: O esforço de diversificação conta com uma nova ferramenta, o painel de medidas tarifárias dos Estados Unidos, que já está disponível gratuitamente no portal da Apex Brasil. Ele pode ser consultado por empresas interessadas em avaliar riscos, identificar oportunidades e buscar novos mercados para seus produtos. Produção e reportagem, Agência Rádio Web.
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3: O mercado reduz previsão da inflação pela quarta semana. Felipe Medeiros.
6: O mercado financeiro reduziu pela quarta semana consecutiva a estimativa para a inflação de 2026. De acordo com o boletim Focus, divulgado pelo Banco Central, a previsão para o IPCA passou de 5,15% para 5,12%. Para o economista Rodolfo Sartori, o movimento indica uma revisão das expectativas após o impacto inicial das tensões internacionais sobre os preços.
7: A guerra fez com que as expectativas de inflação saíssem de algo próximo de 3,8% e fossem para 5,30%, 5,38%, né? E foi um processo muito rápido de ajuste de expectativas. Então, claro, foi grau a grau, foi de 3,8% a 4,2%, 4,4%, mas chegou muito rápido, um patamar bastante elevado, de 5,3%. E claro, a guerra não está resolvida, a gente ainda tem um problema, né, em relação à guerra do Oriente Médio e com os Estados Unidos, mas a gente consegue perceber que a inflação teve um pico bastante concentrado ali, né, em abril, março, mas agora a gente já percebe alguma acomodação. Quer dizer que a questão está resolvida? Não, mas mostra um pouco que talvez o mercado tenha precificado forte demais o choque inflacionário que haveria.
6: Mesmo com a nova redução, A projeção para a inflação ainda permanece acima do teto da meta do Banco Central, que é de 4,5%.

0: 5%. O Boletim Focus também manteve a expectativa de que a taxa básica de juros termine o ano em 14%. Atualmente, a Selic está em 14,25% e o mercado espera um novo corte na próxima reunião do Comitê de Política Monetária, marcada para o início de agosto. Produção e reportagem, Felipe Medeiros.
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2: O intervalo é rapidinho. Na volta tem Vanguarda Entrevista.
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2: Olha, e no Vanguarda Entrevista desta terça-feira, temos o prazer de receber aqui no estúdio da Caruaru FM o secretário de Desenvolvimento Econômico, Turismo, Economia Criativa e Tecnologia, Jaime Anselmo. Jaime, bem-vindo aqui a Caruaru FM e a gente tratar do primeiro semestre em Caruaru, como foi a geração de emprego, a chegada de novas empresas. Seja bem-vindo.
16: Bom dia, Wagner Gil, querido amigo. Bom dia a você que nos escuta e nos assiste pelos canais aqui da Caruaru FM. É sempre uma honra, Wagner, estar nesse prefixo, para a gente poder falar um pouco sobre o desenvolvimento econômico de Caruaru e região, né, fazer essa prestação de conta e trazer os números de Caruaru que vem sendo feito para trazer essa pujança econômica que Caruaru tem e sempre terá, porque a gente tem um olhar que a gente constrói no presente com um olhar no futuro, né, para poder geração de emprego e renda na nossa cidade, desenvolver a economia do nosso município, que a gente entende. Quando a gente desenvolve a economia, a gente desenvolve socialmente nossa cidade. Então a gente está muito feliz pelo canal, agradecer a Júlio César aí pelo todo o apoio e nesse staff. E vamos falar um pouco dos números da nossa cidade.
2: Começar falando aí pela geração de emprego nesse primeiro semestre aí, parece que Caruaru fechou com saldo positivo, né, Jaime? Aí também a gente pode dizer que foi puxado pelo São João, né? O São João na Roça começou no mês de abril, isso já ajuda a alavancar a economia, ajuda a movimentar a Sulanco, o pessoal contratar mais, né?
16: Isso. Wagner, a gente tem que entender que desenvolvimento econômico se faz com várias mãos e com várias ações, né? Pegando o que você nos disse do nosso São João, eu sempre falo uma frase que ela diz: feliz da cidade que tem o São João de Caruaru. Por quê? Porque o São João, uma festa como a de Caruaru, que além de ser uma festa cultural e que leva o nome da nossa cidade, ela também é uma ferramenta de desenvolvimento econômico, Wagner. Por quê? Porque ela gera emprego e renda. Imagina um jovem que não tem a oportunidade de trabalhar, ele ingressa num trabalho temporário e ele continua fixo, porque quem não é visto não é lembrado. Então o nosso São João proporciona isso. O nosso São João proporciona a contratação direta e indiretamente de mais de 20 mil pessoas aqui na nossa cidade. Então isso é emprego e renda na veia, né? Isso é geração de desenvolvimento econômico, isso é geração de emprego e renda, é oportunidade para o jovem se inserir no mercado de trabalho, é oportunidade para uma pessoa um pouco mais, com idade um pouco mais avançada, retornar ao mercado de trabalho. Então o São João, ele fornece isso aí, né? E ele gera economia. Foram mais de 800 milhões de reais injetados na nossa economia, na rede hoteleira, no Alto do Moura, no centro de Caruaru, no Tia Guida, feira de artesanato. Então tudo isso colabora para trazer o desenvolvimento econômico da nossa cidade. Uma política pública de cultura, né, atrelada aqui, aproveito e deixo um abraço para o nosso amigo Erlon Cavalcante, presidente da Fundação de Cultura, né, que a gente leva esse desenvolvimento através de uma festividade, de um festival cultural.
2: Jaime, a gente sabe que o São João passa, né, mas também ficam alguns empregos, acabam se tornando fixos e algumas empresas também resolvem se estabelecer. Como foi a abertura, o número de empresas aqui nesses primeiros 5 meses, já que junho ainda está em levantamento, né?
16: Vamos lá, a gente fez um levantamento, a gente fez esse levantamento para trazer para você, Wagner, porque a gente vai atualizando, só para a gente ter uma ideia, Wagner. Agora a gente vai dizer também os motivos, né? Só para a gente ter uma ideia. Nós tivemos um recorde histórico no ano de 2025 na abertura de empresas de Caruaru. Só para você ter uma ideia, em 2025 foram abertas 10.253 empresas aqui em Caruaru, tá? Aí você quer dizer, não, Jaime, foram 10.253 empresas de grande porte também, né? Nós tivemos a abertura, a gente tem aqui, o grande número disso aqui são os MEIs, que são os microempreendedores individuais, que é uma política pública que a gente tem aqui no município, capitaneada pelo nosso prefeito Rodrigo Pinheiro, né, da gente inserir e melhorar o ambiente de negócios. Então imagine que eu tenho uma pequena confecção, não sou legalizado e tive a oportunidade, através de um MEI, que é uma política pública do governo federal, de me formalizar. E a partir do momento que eu me formalizo, eu saio do meu CPF e viro CNPJ, e eu tenho os diversos benefícios de transitar entre o CPF, sair da pessoa física para a pessoa jurídica. Então, só no ano de 2025 foram mais de 10 mil empresas abertas. E o ritmo que nós vamos inserindo agora, 2026, é um ritmo elevado de janeiro a junho, Wagner. Nós temos 5.935 novas empresas abertas aqui em Caruaru. Então isso mostra que o ambiente de Caruaru de negócio está favorável, né? As pessoas têm oportunidade, ela encontra uma terra, uma cidade fértil que ele pode trabalhar e ganhar dinheiro. Então a gente comemora muito isso, porque é uma política pública que está funcionando.
17: Jaime, o que a prefeitura tem trabalhado para atrair novas matrizes para a nossa região? A gente tem aí o setor de confecções como um dos carro-chefes aqui para Caruaru, o turismo também. Você recentemente esteve na China, o que pode dizer que trouxe para a gente, ou que Caruaru pode ganhar dessa sua viagem?
16: Vamos lá, gente, a China a gente tem que abrir um parênteses à parte, tá, Wagner? De falar, mas trazendo um pouquinho, a gente vai entrar nesse assunto da China, a gente vai falar um pouco das empresas, a chegada da empresa aqui, né? Nosso prefeito vai estar aqui com você essa semana, que eu estava observando, você já anunciou que ele vai estar aqui, vou deixar ele falar, que é importante o nosso líder.
17: Quinta-feira,
16: o prefeito Rodrigo Pinheiro está aqui, deixar um abraço para o amigo e prefeito Rodrigo Pinheiro, quinta-feira ele vai ficar esclarecer isso aqui. Só de anúncios, a gente já pode citar, só uma empresa que ele vai falar, que ela tem um potencial de gerar mais de 5 mil empregos no nosso município, né? Hoje ela vai estar, vai ter um evento que o prefeito está organizando junto com a empresa, que nós vamos ter a presença do ministro do trabalho aqui na nossa cidade, Wagner Gil, o ministro do governo federal da cidade, vai estar aqui para poder celebrar a chegada dessa empresa aqui em Caruaru, que já está atuando, né? Nós, dentro do Distrito Industrial, estamos na captação de empresas. A gente tem uma grande empresa, para não falar aqui o jabá, viu, Wagner Gil, de colchões, que está se instalando aqui na nossa cidade, está nos trâmites legais de legalização da sua construção. Em breve, já vai estar operando aqui no nosso município, né? Então, isso tudo são as chegadas de empresa. E lhe respondendo o que você trouxe na China, nós tivemos a oportunidade de passar 18 dias em uma missão empresarial a convite da Secretaria de Ciência e Tecnologia do Estado de Pernambuco, do Conselho das Secretarias de Ciência e Tecnologia do Brasil e da Embaixada da China, Wagner Gil. Nós tivemos uma missão empresarial aqui do Brasil, tivemos a oportunidade de conhecer um pouco da estrutura da China e voltamos maravilhados, né? A gente sabe que quando a gente viaja, a gente enriquece. Então, sempre quando a gente está fora de Caruaru, não precisa ser tão longe, mas a gente está buscando soluções para Caruaru. E a gente trouxe muitos insights, né, do que vem sendo construído e também pontes, né, com a Câmara Brasil-China de Comércio. Nós tivemos...
17: Você acha que uma saída aí para esse tarifaço que o Brasil tem é ampliar ainda mais, cada vez mais, sua parceria com a China? E a gente fala aí principalmente nesse nosso setor de confecções, que vem sendo penalizado, taxa das blusinhas, que foi, depois acabou sendo liberada, e a gente viu aí o crescimento dessas vendas online em detrimento a um recuo que houve aqui na nossa região.
16: São dois pontos que você fala aí, tá, Wagner? Em relação à taxa da blusinha, competitividade, nós defendemos a igualdade, né? A mesma condição que uma empresa que é de fora tenha, nós defendemos que ela tenha no nosso país. Lembrando que isso é uma política pública do governo federal, tá, Wagner? Então, a gente, enquanto município, a gente não tem autonomia nessa construção. Isso é uma política pública macro, de economia macro, do governo federal. Mas a gente tivemos em Brasília, no evento da ABIT, que é a Associação Brasileira da Indústria Têxtil do Brasil, né? Defendendo, nós, naquele momento, nós éramos os únicos representantes do Norte e Nordeste que estavam em Brasília, né? Lá no Congresso no espaço Ulisses Guimarães, a gente estava lá e a gente tratou dessa aí para poder a gente ter uma igualdade, né? As mesmas condições da indústria nacional, a indústria dos mais diversos polos, não só o polo aqui do interior de Pernambuco de confecção, mas de todos, para que ela tenha uma igualdade. Só que a gente também entende o seguinte, que nós precisamos de parceiros comerciais. E a China é um excelente parceiro comercial no fornecimento de insumos. Só que a gente tem que ter uma política pública também voltada para o desenvolvimento econômico nacional. Nós temos que ter um projeto de país. Né? Então, nesse projeto de país, ele vai dizer, a gente não vai proteger por proteger a indústria, que até já se mostrou que não é o remédio certo, né, da gente cuidar da indústria. Mas a gente tem que fomentar, ter condições e criar. Há uma frase que a gente poderia deixar aqui, ou uma palavra composta, que a gente poderia dizer aqui, que é o seguinte: é um ambiente de negócio. A gente tem que favorecer as empresas para que essas empresas elas tenham condição, tenham competitividade. A exemplo, nós temos um programa aqui municipal que foi criado na gestão da nossa governadora, junto com o nosso prefeito Rodrigo Pinheiro, à época vice-prefeito, que é o Caruaru Moda Mundo. No Caruaru Moda Mundo nós temos três eixos. Nós temos o eixo que trabalha, que fomenta e estimula e dá capacitações para as empresas. Nós temos o eixo da gestão, as pessoas têm que entender como é que se operacionaliza o seu negócio, né? Então, ele tem que saber como é que faz e tudo mais. A gente tem o eixo da inovação, que ele tem que estar reformulando seus produtos, vendo as tendências, tá? E a competitividade. Então, um eixo de uma política pública municipal que nós temos aqui, que é um programa Prefeitura de Caruaru, SEBRAE, Governo do Estado, ASIC, e o NTCPE, que é o Núcleo Gestor da Cadeia Têxtil aqui do Estado de Pernambuco, a gente cria essa política pública para a gente poder capacitar nossas empresas, trazer mentorias para que ela possa melhorar. Então a gente está fazendo nossa parte, a gente está construindo. Agora, a política macro, a gente tem que buscar em Brasília a melhor solução para melhorar a competitividade das empresas nacionais.
17: Bacana demais, Jaime. Vamos abordar agora, Jaime, uma situação importante, que são as novidades sobre tecnologia e inovação. Sua secretaria é bem ampla, né? E pega essa parte de tecnologia. Então, tem o Reclipe aí, tem o Armazém da Criatividade, né? Que faz um trabalho diferenciado, mais perto da população agora, aqui no espaço cultural. Que você falasse um pouco aí dessa tecnologia que Caruaru pode oferecer.
16: Vamos lá, Wagner. A gente primeiro tem que trazer quais são as obrigações da secretaria, né? Lá nós temos desenvolvimento econômico, turismo, tecnologia e economia criativa. Falando da tecnologia, né, do nosso município, porque tecnologia a gente escuta muito dizendo que é o futuro. Não, tecnologia é o presente. E nessa missão da China nós tivemos a oportunidade de observar isso aqui, né? Para a gente poder melhorar o campo de atuação dessas empresas, Wagner, nós temos que fazer uma pavimentação legislativa. Ou seja, no poder público eu só posso fazer o que a lei diz. Então, para isso, nós temos que construir leis que a gente possa beneficiar determinado segmento, né? E aqui a gente, no âmbito municipal, nós temos a Câmara de Vereadores. Aqui a gente manda um abraço para o nosso presidente Bruno Lambretta, que é um entusiasta, eu poderia dizer que é o presidente do desenvolvimento econômico, né, aqui na nossa cidade, porque ele sempre é muito sensível às pautas do desenvolvimento econômico. Junto com o poder público, junto com o prefeito Rodrigo Pinheiro, a gente faz essa pavimentação. A exemplo, na época do governo da nossa governadora Raquel Lira, junto com o prefeito Rodrigo Pinheiro, a gente fez a LITEC, que é a Lei de Tecnologia do nosso município, que ela tem lá nos seus artigos fomento à tecnologia do nosso município, né? Nós temos a Lei do Centro Vivo, Wagner, que ele possibilita, a exemplo de um Life, que está aqui, eu deixo nosso abraço para Luiz Carlos e todos que fazem, um querido amigo, e todos que fazem um Life, de ter a oportunidade de ter grande celeiro e receber empresas de tecnologia no nosso município, aqui no centro, porque é o seguinte, a gente entende também, Wagner, onde tem gente, tem negócio. Então a gente tem que trazer para o nosso centro de Caruaru, para poder fomentar o nosso comércio, fomentar o nosso serviço, pessoas. Então, tecnologia contrata muito. Então a gente faz uma política pública de trazer essas pessoas para cá. A gente está na construção do marco legal de tecnologia e inovação do nosso município, junto com o Sebrae, Wagner, que isso vai possibilitar a gente ter contratações dos ecossistemas aqui de Caruaru pelo poder público. Isso vai fomentar a tecnologia do nosso município. Aqui deixo um abraço ao pessoal do Tapioca Vale, na pessoa de Rafael, o pessoal também do Caruá Hub, que também é um centro de inovação e tecnologia aqui, que a gente vem sempre costurando, fazendo essa política pública de desenvolvimento, as economias aqui do nosso município. Hoje, só para você ter uma ideia, Wagner, nós temos 178 empresas de tecnologia no nosso município. Isso é fruto também da política pública. Tem o empreendedorismo do caruaruense, que é nato, né, das pessoas que vêm para Caruaru. Mas também a gente tem um município, nós temos um prefeito atento às causas da tecnologia do nosso município. É tanto que nós sempre celebramos, começou ano passado, o Hack and Play aqui no nosso município, né, que é uma ação. Porto Digital, Armazém da Criatividade, Governo do Estado, Secretaria de Ciência e Tecnologia e o município de Caruaru, né, e as outras entidades que fazem parte desse evento, que constrói um evento para poder celebrar e propagar as ações de ciência e tecnologia do nosso município. Então a gente está muito feliz com o que vem sendo feito, as sementes estão plantadas, já estão germinando, Wagner. A exemplo, o prefeito Rodrigo Pinheiro, junto com a nossa governadora, trouxe o Armazém da Criatividade de uma região periférica da nossa cidade para o centro de Caruaru, cedeu um espaço público, doou, né, cedeu o espaço público do espaço cultural para ter. Imagine, Wagner, a gente pode fazer o link. A fábrica do Caruá, que no início de 1900, ela trouxe tecnologia para Caruaru, recupera. Deixando um abraço para você aqui, querido. Na questão dos fios, né? Ela pegava o algodão, processava e fazia fio de algodão para fazer tapete, fazer roupa, aqueles sacos de mangaio, né, como a gente fala, que é para poder levar produção de café, produção de açúcar. Ela revolucionou a indústria. Uma indústria inglesa revolucionou Caruaru no início de 1900. Veja, 100 anos depois, vem uma política pública e naquele espaço que revolucionou a indústria de Caruaru, a gente está revolucionando a tecnologia do nosso município, né? Fomentando mais de 40 empresas hoje já estão embarcadas lá no Armazém da Criatividade, fazendo diversas ações, buscando soluções para o setor público e privado no âmbito da tecnologia. Então a gente fica muito feliz, Wagner. Tem muita coisa sendo construído em Caruaru, as sementes já estão germinando, já temos frutos disso aí, e nada no curto e médio espaço a gente vai aumentar mais ainda a ciência e tecnologia do nosso município, com isso trazendo desenvolvimento econômico por esse eixo.
17: Com a gente aqui meu amigo Ivan Caetano, Ivanovitch, o rei das cordas aqui no interior de Pernambuco, o maior vendedor de cordas do Nordeste é de Caruaru, você sabia, Jaime?
16: Sabia.
17: Que é Ivan, nosso amigo Ivan, ouvinte aqui diário da Caruaru FM, Diego Laurindo também, mandando um abraço para você. O doutor Jorge Veloso, ex-secretário de Saúde de Caruaru também, com a gente, Marcelo Souto Maior, Emerson Mendonça, Adélia Aragão e Bruno Lambreta, além do vereador Júnior Letal. Manda um abraço especial para Jaiminho, secretário diferenciado da nossa gestão. Sucesso sempre, Jair.
16: Ô, vereador, muito obrigado. Júnior Letal é um querido amigo.
17: Uma revelação bacana aí na Câmara. Foi o vereador Júnior Letal, viu?
16: A gente precisa, né, de bons quadros, gestores públicos que estejam atrelados, Wagner. Wagner, olha, não pode ter distinção, Wagner, entre o público e o privado. Nós temos que andar de mãos dadas. Você sabe que eu venho do privado, né, estou na gestão pública, colaborando com o desenvolvimento. A gente sabe que política pública é construída com várias mãos. E o vereador Júnior Letal tem essa prerrogativa. Parabéns, vereador. O vereador, o presidente da Câmara, Bruno, já mandei um abraço. Os mais diversos. Ivan, filho de compadre Ló, compadre do meu pai.
17: O Hélio Nascimento também na escuta, secretário.
16: Parabéns ao Hélio Nascimento, um excelente secretário de desenvolvimento rural, né, um colega que vem fazendo um trabalho espetacular na gestão rural premiada.
17: Com a gente.
16: Premiada, viu, Wagner? Gestão premiada do prefeito Rodrigo Pinheiro no eixo da agricultura familiar, do desenvolvimento rural, né? E só para você ter uma ideia, nós temos mais de 20 entregas só nesse mandato atual do prefeito Rodrigo Pinheiro na zona rural de Caruaru, né? A gente já está colhendo milho, né? Isso é desenvolvimento econômico, Wagner. Só para você ter uma ideia, a agricultura familiar fornece a nossa rede pública pública, comida de qualidade, sem agrotóxico, né? A boa parte da alimentação dos nossos estudantes aqui em Recupero. Então a gente comemora muito, porque a partir do momento que o prefeito Rodrigo Pinheiro faz uma política pública de comprar da agricultura familiar, a gente mantém um homem no campo e um homem vivendo bem, Carlos Recupero.
17: Então, parabéns, isso é muito bom. Ao prefeito Rodrigo Pinheiro, por sua equipe de secretários e pela competência de Jaime Anselmo à frente da Secretaria de Desenvolvimento, Ronaldo Corretor.
16: Querido amigo Ronaldo, um abraço, Ronaldo. Você é um querido amigo, um agente de desenvolvimento aqui da nossa cidade, né, através do mercado imobiliário. Muito obrigado por suas palavras, irmão.
17: Ô, Jaime, passado aí o São João, esse segundo semestre, o que esperar para Caruaru na geração de emprego? A gente soma aí a Feira da Sulanca, que pode ter movimentos crescentes a partir de agosto, setembro, outubro, até chegar ao final do ano. O que você destacaria? As eleições também, que acaba sendo...
16: Wagner, naturalmente, o segundo semestre, ele é mais aquecido do que o primeiro, né? Isso a gente vê no decorrer do tempo, né? Isso é ciência, não é empirismo. A gente sabe que o segundo semestre é muito melhor. E nós temos esse ano uma política, né? Política geralmente sempre aquece a economia também, né? Porque há um movimento, tem muita energia envolvida nisso, né? Então, o que é que a gente espera do segundo semestre? Segundo semestre, a gente tem a consolidação da empresa que está aqui, de call center. Deixar o prefeito falar mais um pouco, quinta-feira, sobre ela, né? Que está aqui, que ela tem a possibilidade de mais geração, de mais de 5 mil empregos, né? No nosso município. Então, só com isso aí, a gente... A gente bate a meta, né? E já começa outra, né? Porque a gente tem que estar sempre em movimento, porque parado, Wagner Gil, até a água estraga. É vida é movimento, né? Então a gente tem que estar sempre, terminou uma ação, é mais um ou menos um, né? Então é menos um e mais um que a gente tem que cumprir. Então a gente tem essa chegada dessa empresa que a gente está. A política pública que a gente vem fazendo para a ciência e tecnologia do nosso município também vai refletir nas ações de geração de emprego e renda, que a gente vem trazendo bons números e a gente comemora Caruaru. Caruaru é a terra de oportunidade. Vou repetir, Wagner, Caruaru é uma terra de oportunidade. Só sabe quem é a pujança de Caruaru, quem está em Caruaru, né? O centro de Caruaru tá, é pujante, tem as dificuldades, porque a gente é um ponto também que a gente tem que discutir. A gente tem novas modalidades, canais de vendas. Um deles, e o principal hoje, é o digital. Nós tivemos a oportunidade de observar isso e visitar empresas na China. As empresas no Brasil, em Pernambuco, em Caruaru, no centro de Caruaru, têm que aprender e têm que usar o meio digital para comercializar. A gente não pode ser passivo, Júlio César, de só esperar o cliente vir na porta. Isso a gente viu no mundo, isso a gente viu passando pela China, isso a gente viu passando por Doha, quando a gente estava voltando, isso quando a gente viaja. Tanto de forma privada, a gente sempre quer do meio, a gente fica observando, então dividindo responsabilidades, Wagner, que a gente tem uma política pública e hoje junto com o NTCPE, a gente está com um curso voltado para o setor têxtil, hoje às 5 horas, a gente vai fazer uma visita lá à turma de formação de empresas para poder vender através das redes sociais. Né? Esse é um público voltado para a confecção do nosso município, né? Então a gente tem esse curso junto com o NTCPE. Aqui eu mando um abraço para Pedro Miranda, o presidente do NTCPE, um querido amigo, esteve conosco na China, que está fazendo um trabalho espetacular no núcleo gestor da cadeia têxtil aqui de Pernambuco. A gente tem esse curso, porque as pessoas também não podem ser os empresários. A gente tem que ter novos canais de venda, novos canais de distribuição, porque o mundo mudou, o mundo é digital, né? Então, para isso, a gente precisa se preparar. Então, a gente vem fazendo essa política pública de fomento a essa inclusão digital das empresas, né? A gente tá nisso aí. E no segundo semestre, a gente atua tanto na parte, vamos chamar assim, Wagner, analógica, que é aquela parte que a gente precisa fazer, mas também a gente tem uma política pública para o digital das empresas.
17: Olha, bacana, Jaime. Só a entrevista quando é boa, né, Jaime? O tempo voa. Eu queria que você ficasse à vontade, Jaime, para suas considerações finais, mas antes você pudesse falar um pouco também da Feira da Sulanca de Caruaru. A Feira da Sulanca, que vem ganhando na gestão do prefeito Rodrigo Pinheiro grandes investimentos, né? Como o estacionamento da viúva, o estacionamento ali onde tem as barracas Maurílio Mamoca, iluminação, calçadas acessíveis. E com um abraço de Orlando também, que é um dos consultores da SEACA, mandando para você.
16: Orlandinho, um querido abraço, irmão, colega de trincheira, né, da gestão pública, que vem do privado também, está dando sua contribuição e está fazendo um trabalho espetacular. Orlandinho, um abraço, querido. Abraçar também, aproveitar aqui, Jorge Veloso, que falou, Diego Laurindo, Marcelo Souto Maior, querido amigo, doutora Marcela Souto Maior, que mandou uns abraços aqui agora, à frente da SIC Mulher, que vem fazendo um trabalho espetacular na frente da SIC Mulher, e muita gente, viu, Wagner, sua audiência qualificada. No finalzinho, a gente constrói isso aí, certo? Wagner Gil, trazendo o recado que a gente pode... A gente sempre diz que, como eu falei aqui agora há pouco, que até água parada estraga, né? A vida é movimento, né? Política pública se constrói com diversas mãos. E não existe culpado. Não é o governo culpado, não é o setor privado culpado. É uma congregação de valores e de ações. A gente acredita muito na força do trabalho, né? O trabalho tem que ser feito. Então a gente tem... Se a gente pega um tripé que a gente usa no CMM, gestão, competitividade, né? Gestão competitiva, inovação, a gente tem. Então, para a Feira da Sulanca, o recado que a gente deixa e o recado que vai sendo construído nessa política pública. Tem uma expressão também americana que diz no park, no business, trazendo para o português, sem estacionamento, sem negócio. Todas essas ações que a gente, com a feira que é muito grande, o prefeito Rodrigo Pinheiro fazer mais estacionamentos, estacionamento grátis para os compradores, a gente está trazendo gente para a feira. Quando a gente faz uma política pública de incentivar a inclusão digital desses feirantes para o digital, a gente está trazendo gente para a feira. Só que o comerciante, o sulanqueiro, a feira da moda aqui de Caruaru, porque é um nome comercial, um nome moderno, né? A gente está trazendo gente para poder trabalhar aqui na nossa feira. Então, isso é uma política pública. Então, a gente tem muitos desafios, lógico que tem, né? E o prefeito Rodrigo Pinheiro, ele é um jovem empreendedor, um jovem político, ele adora desafio. Então a gente vem cada vez mais fazendo ações junto com o público, com o privado. A feira é um conjunto de feiras, não é uma feira só, né?
17: Nós temos 18 feiras.
16: 18 feiras. Nós temos a feira dita que é da Sulanca, que é da confecção, mas nós temos a feira de artesanato, né? Nós temos a feira da Fundac, né?
17: a do calçado, a feira do importado.
16: Nós temos diversas feiras, né? E cada feira dessa tem uma particularidade. Nós temos uma ação do governo do estado lá, que a gente está fazendo uma cobertura junto com o município de Caruaru, né? Lá na feira de Caruaru. Então, diversas ações e muita coisa boa ainda vem por aí, viu? O prefeito Rodrigo Pinheiro é um entusiasta, é um empreendedor e ele vai trazer esse ar de modernidade para a Feira da Moda aqui de Caruaru. Então, a gente espera, no futuro breve, muitas ações boas para o desenvolvimento socioeconômico do nosso município.
17: Jaime, muito obrigado, Deus te abençoe e recupero, assessor de imprensa aí, sempre atencioso conosco. A gente precisa falar também, né, recupero, em educação no trânsito, né? Se tiver alguém para a gente falar em educação no trânsito, você traz aí, né, recupero? Chegamos ao final de mais uma edição do Jornal Vanguarda. Quero agradecer a audiência de todos, agradecer também a audiência, meu amigo em especial, prefeito Rodrigo Pinheiro, está na escuta.
16: Abraço, prefeito.
17: Está no final, vai estar aqui com a gente quinta-feira. Amanhã também teremos entrevistados aí para prestar contas, a gente saber quantas merendas Caruaru fornece por dia. Sabia já, você sabe, né, lógico, que a prefeitura, a Secretaria de Saúde e Educação de Caruaru é maior do que muitas cidades de Pernambuco.
16: Wagner, só você ter uma ideia, na rede, nós temos aproximadamente 50 mil alunos.
17: Bota
16: a rede municipal
17: de Caruaru. E há 8 mil, mais ou menos, trabalhadores,
16: mil,
17: né?
16: 50 mil, então veja, são 50 mil vidas que passam por dia. São 50 mil vidas que são alimentadas todos os dias. E um parênteses, viu? Da rede municipal do estado de Pernambuco, as melhores escolas... E você que está nos escutando aí em casa, tá? As melhores escolas da rede municipal do estado de Pernambuco estão no município de Caruaru. Isso muito nos honra fazer parte dessa gestão. Parabéns ao prefeito, parabéns à governadora Raquel Lira pelo trabalho espetacular que vem fazendo. Então a gente fica... E ao nosso colega e secretário Gilvan Calado Júnior, que vem fazendo um trabalho espetacular à frente da pasta.
17: Eu costumo dizer aqui, viu, recupero, que quando eu vou para casa aí, 4h30, 5 horas, tem a creche lá perto de casa, é Creta, é Corolla, pegando os meninos na creche. Parece até uma creche privada da quantidade de carros de quem tem uma condição, né? Que quer dizer, o pessoal que tem uma certa condição confia seus filhos numa creche do município. Eu acho isso bacana, entendeu? Muito. Porque é para todos, a educação é para todos. E aí não interessa se a pessoa tem pouco ou não, porque antigamente tinha um preconceito. Não, eu não quero meu filho num privado, eu só quero no privado, eu não quero num público, que o público não presta, não. Você, ali perto do Inocop, chegando no Inocop, a creche professora... Eu já lembro o nome dela, mas perto ali do posto. É impressionante a quantidade de carros de alto padrão que estão ali pegando os meninos. E a mãe também, que mora ali no entorno, a pezinha com o menino, pegando de bicicleta. Eu acho isso bacana e mostra a qualidade, né? São 5 refeições por dia numa creche. A criança que tem dificuldade, rejeição à lactose, tem uma alimentação também especial e leva uma caixinha de lanche para casa. Então, parabéns aí à prefeitura. E amanhã a gente vai destrinchar isso tudo aqui no Jornal Vanguarda. Jaime, obrigado.
16: Obrigado, Wagner, a todos que nos ouvem. Ficamos à disposição, Wagner, para poder falar um pouco mais. Passa a hora, passa rápido, né, tá com você. Então, parabéns pelo trabalho, parabéns, Júlio César, parabéns a Luiz Carlos por esse meio de comunicação, grande empreendedor aqui da nossa região. E ficamos à disposição, Wagner, para trazer o desenvolvimento socioeconômico para Caruaru e região, porque Caruaru é a locomotiva da região. Nós temos 405 mil habitantes, mas nós temos uma influência de mais de 1,5 milhão de pessoas, que são as 39 cidades que circulam o nosso município, segundo o IBGE. Então, um abraço a todos, ficamos à disposição e que Deus nos abençoe e que traga muito desenvolvimento socioeconômico para Caruaru e região.
17: Valeu, galera. Se você já está na reprise, Suzy Valor, a Consom do Brasil vem na sequência. Antes tem Dejan Dantas com mensagem para vocês. Vamos embora, gente. Até amanhã. Tchau.
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20: Nunca se falou tanto em saúde como nesses últimos dias. Saúde não é ausência de doença como muitos imaginam. Saúde é a harmonia do corpo e da alma. Quando a nossa alma se encontra realmente tranquila, o corpo que lhe obedece está em perfeita harmonia. A mente aflita despende raios de energia desordenada e essa se precipita sobre os órgãos em forma de dardos, gerando consequências deploráveis em todo o corpo. Isso porque todos os sentimentos que nos coloca em desarmonia com o ambiente que fomos chamados a viver geram emoções que desorganizam não só as células do corpo físico, como também o tecido sutil da alma, agravando o desequilíbrio da mente atormentada. As paisagens são feitas com campos, florestas, montanhas, rios, mares, nuvens, tudo o que existe fora de nós. Já as paisagens das almas não são feitas de coisas, são feitas de sentimentos que moram dentro de nós. Portanto, os processos de mudança nos impelem ao sopro renovador da vida que precisa ser vivida com plena saúde e com toda a plenitude. Que tudo se faça para que a vida se exprima na exuberância de sua felicidade. Para isso, todos os esforços devem ser feitos. Até porque a vida não pode apenas ser medida pelas batidas do coração. Mesmo sabendo que há muito a se conquistar, ame-se, pois esse é o amor que nos faz verdadeiramente feliz e saudável. Muita paz, muita luz.
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1: Boa tarde, Caruaru. Começa agora mais uma edição do programa O Som do Brasil, pela Caruaru FM. Eu sou a Suzy Valois e tô chegando para te fazer companhia até as 3 da tarde. Sejam todos bem-vindos. Começamos mais um programa, o melhor da MPB, só música de qualidade, com sua interação pelo nosso WhatsApp 98155-1049. Então fica à vontade, manda aí teu áudio, tua mensagem de texto, porque aqui você faz a programação. 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Vamos começar mais o melhor da MPB a partir de agora.
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1: Caruaru FM, 1:12.
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Foi assim, num dia em que todas as pessoas do planeta inteiro resolveram que ninguém ia sair de casa, como que se fosse combinado em todo o planeta. Naquele dia ninguém saiu de casa.

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1: Caruaru FM, essa é a sua rádio. Você curtiu aí Sai Guarabira e o Cheiro Mineiro de Flor? Indicação da Priscila no centro da cidade. Júnior Barreto, Foi Setembro. Raimundo Sodré com a Massa. Raul Seixas, O Dia em que a Terra Parou. Indicação da Juliana aqui no centro da cidade. Obrigada pelo carinho da audiência. Nando Reis e a versão dele para canção que a gente conhece aí na voz do Raul, Eu Nasci Há 10 Mil Anos Atrás. Canção do Raul Seixas. Geraldo Azevedo foi Canta Coração. E abrimos com o Gonzaguinha e a canção Sangrando. 98155-1049 é o melhor da MPB até as 3 da tarde.
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1: 1:30.
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6: Caruaru FM, 1h33.
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6: Caruaru FM, essa é a sua rádio de volta com o melhor da MPB nesta terça-feira, 28 de julho de 2026. 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Legal. E por aqui eu volto com o melhor da MPB. E o pedido do Moacir lá na Rua Barão, que pediu Rubão hoje. Vamos de vitrine? 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
1: Olá, Suzy, boa tarde, querida. Aqui é Gigi do Riachão. Eu gostaria de pedir uma música com Marisa Monte, para melhorar. A Caruaru FM é a nossa rádio. Um beijo, uma boa semana. Fica com Deus.
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1: Espalha pra geral.

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1: Caruaru FM, a sua rádio. Um excelente início de tarde para todos. Estamos curtindo o melhor da MPB na 104,9. Até às 3 da tarde.
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1: Caruaru FM, 2 horas e 5 minutos.
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2: Médicos anunciaram nesta segunda-feira 27 dois novos casos de possível cura do HIV. Os pacientes interromperam o uso de antirretrovirais e desde então o vírus não voltou a ser detectado nos exames. Um deles, conhecido como paciente da cidade do Kansas, cidade mais populosa do estado do Missouri, está há 14 meses sem os medicamentos. O outro, que também tinha histórico de hepatite B, completou 12 meses sem tratar o HIV e sem carga viral detectável. Com os dois anúncios, sobe então de 11 para 13 o número de casos de cura ou remissão do HIV contabilizados pela Sociedade Internacional de AIDS. Os dois novos casos ainda são tratados como possíveis curas, porque o tempo sem medicamentos é relativamente curto. Os pesquisadores precisam acompanhar os pacientes por mais tempo para verificar se o HIV realmente não voltará. Os novos casos serão apresentados na 26ª Conferência Internacional sobre AIDS, evento da entidade que acontece esta semana no Rio de Janeiro. Suzy Valoar para o Caruaru Notícias.
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1: Caruaru FM, essa é a sua rádio. Você tá curtindo o som do Brasil, o melhor da música popular brasileira, até as 3 da tarde. Eu sou a Suzy Valois. E você pode fazer seu pedido musical pelo 98155-1049. Fica à vontade, você está curtindo o melhor da MPB.
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1: Caruaru FM, a sua rádio. Você está curtindo até as 3 da tarde o melhor da música popular brasileira e seus intérpretes. Sejam todos bem-vindos.
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1: Na capital do Agreste, 2h33.
0: Hora certa. 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
3: 2:36 na Caruaru FM.
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3: Caruaru FM, essa é a sua rádio, de volta com o som do Brasil. 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
1: Caruaru FM, a sua rádio. Chegamos ao final de mais um programa, o Som do Brasil. Quero agradecer a participação de todos. Uma excelente tarde. Vem aí na sequência o Que É Bom A Gente Rola com Anderson Marinho. Continua curtindo a Caruaru FM, faz aí seu pedido musical pelo 98155-1049. 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
3: Nesta terça-feira começam os jogos de volta dos playoffs, oitava de final da Copa Sul-Americana. O Santos recebe a Universidade Central da Venezuela na Vila Belmiro a partir das 9:30 da noite. No duelo de ida, o Peixe venceu por 4-1 e por isso pode perder por até 2 gols de diferença que passa de fase. Apesar da grande vantagem, técnico Cuca quer um Santos mais equilibrado na temporada.
4: Agora a gente tem que ter equilíbrio, entender o porquê que isso aconteceu e se você não conseguir pôr a tua melhor equipe tecnicamente dentro do campo e puser a tua melhor equipe coletiva, é o que você tem que seguir. Porque a gente não consegue ser feliz em 15 dias. Quando você tem hoje uma autoafirmação, ganhar o jogo hoje, você já vem de vitória lá do Cuenca, do Vitória da Bahia, você tropeça no Botafogo, perde. Daí hoje você ganhou lá fora 4-1, vem pra cá, é hora de você se autoafirmar, você empata com a Chapecoense com gosto de derrota. Agora você tem que remar de novo nesses jogos que vêm seguidos, que é o CV e dois Remos e depois o Atlético Paranaense, para se comprovar mais uma vez. Então a gente tem que ter uma sequência de bons resultados para poder respirar mais tranquilo.
3: Caso passe pela Universidade Central, o Santos vai encarar o Maracá do Equador.
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1: A sua rádio agora, 3:01.
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4: Muito boa tarde para todo mundo que está sintonizado nos 104,9 Caruaru FM, sempre a minha, a sua, a nossa rádio, hein? Tá começando mais uma edição do Cabo, a gente rola hoje, terça-feira, 28 de julho, comigo, Andinho.
5: Ligado em vocês.
4: Obrigado em você até às 5 no Cabo, a gente rola. Quando o relógio bater 5 da tarde, a gente dá aquela corrida básica lá no Top Hits. Hoje é dia de conferirmos os rankings sertanejo, regional e pagode, as mais bombadas do dia em todas as rádios do Brasil. 5 da tarde tem Top Hits pra você, bebê. 98155-1049.
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4: Só pra você não esquecer o número de WhatsApp mais bombado do Brasil: 98155-1049. Corre lá, manda áudio, pede teu som, tua música e oferece pra quem você quiser. Afinal de contas, todo mundo sabe que aqui na Caruaru FM é você quem manda, né? Pra gente começar muito bem a nossa tardezinha de terça-feira.
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4: A gente vai com Thiaguinho e Billy SP em busca da minha sorte. Bora, tá no ar, o que é bom, a gente rola. Boa tarde pra geral.

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2: Que beleza! Jota Quest e os garotinhos, Carlinhos Brown. Ah, meu Deus do céu, essa só toca aqui, hein? Indicação do Vinícius, que tá lá nas Rendeiras, também Belo Poderosa. Antes, Now United, Baila. Vitão, Pensei Melhor. Henrique Juliano e Aquela Maior Saudade. Também Victor Santos e Pablo, Anjo Me Diz Como Chegar a Você. Manda a localização exata que eu chamo Uber. E abrindo muito bem a nossa tardezinha de terça-feira, Thiaguinho e Billy SP, Em Busca da Minha Sorte, né? Pra gente começar muito bem, 981-55-1049.
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2: Só tem aqui Vinícius nas Rendeiras, já falei. Fernandinha, tá na 15 de novembro. Ela pediu Inimigos da HP Produção. Adivinhem, cantando Jorge Mateus, né? Afinal de contas, a Fernandinha é a fã número 1 da dupla mais aposentada do Brasil. Tem também a Débora, que tá lá no Divinópolis curtindo muito. Felipe, tá no Boa Vista 2, Oi Sumido. Tem também a Tati, que tá lá no São Francisco. A Patrícia tá no Maurício de Nassau. A Vivi tá no bairro Universitário hoje, né, Vivi? Tá em casa. Tem também o Wallace, tá aqui no centro curtindo. Ele disse, Andinho, essa rádio é boa demais. Eu também acho. Continua sintonizado. Dizem que dá sorte, hein? Quem mais tá comigo lá no Boa Vista? Tá o Diego. Tem também o Diego da Duque de Caxias, né? O Paulo Luiz está no José Carlos de Oliveira. Rafinha tá no Petrópolis, sempre curtindo a Caruaru FM. E a Dani Souza, hein? Foi abduzida pela nave da Xuxa.
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1: Na sua rádio agora faltando 26 para as 4.
2: Hora certa, apoio.
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2: Estamos de volta com o que é bom, a gente rola na minha, na sua, na nossa, Caruaru FM. Faltando 25 minutos para as 4 da tarde. Hora da indicação da Jéssica. Tá lá no bairro Agamenon. Ela pediu essa aqui, ó.
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2: Ah, essa é boa demais, né? Aumenta!
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2: Na Caruaru FM, você tá curtindo O Que É Bom, a Gente Rola. Na minha, na sua, na nossa, né? Só as melhores. Tinha que ser Caruaru FM, rapá. Agora tá chegando o Caruaru Notícias e eu volto depois do intervalo. Te espero, hein?
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4: Durante a Copa do Mundo de Futebol, a massiva propaganda dos sites de apostas trouxe à discussão o impacto desse vício para o país. Uma nova campanha do Ministério da Saúde no rádio, TV e redes sociais alerta para os danos causados pelas bets. A iniciativa orienta sobre os riscos e apresenta medidas de prevenção através da rede de acolhimento do SUS, o Sistema Único de Saúde. A atuação das bets estimula a permanência e a repetição de apostas na avaliação do Ministério da Saúde. Jogar por mais tempo ou gastar mais que o planejado altera a rotina dos apostadores, com mudanças do sono, humor e nas relações familiares, acrescenta a pasta. A Organização Mundial da Saúde estima que o transtorno do jogo, como é conhecido esse tipo de comportamento na psiquiatria, afeta cerca de 1,2% da população mundial. O SUS oferece hoje teleatendimento e saúde mental para as pessoas com problemas relacionados a jogos e apostas. O atendimento desse serviço é feito de maneira sigilosa e permite assistência especializada à distância. Familiares de pessoas afetadas também podem receber acolhimento, orientação e acompanhamento. Para ingressar, basta acessar o aplicativo ou o site do Meu SUS Digital, fazer o login na conta gov.br e procurar por problemas com jogos de apostas. Será apresentado um questionário de autoteste para identificar o cuidado mais adequado. Quando o resultado apresentar risco moderado ou elevado, a pessoa será encaminhada automaticamente para o teleatendimento. O atendimento presencial também pode começar nas unidades básicas de saúde. E caso seja necessário, a pessoa pode ser encaminhada ao cuidado especializado no CAPS, o Centro de Atenção Psicossocial. O Ministério da Fazenda tem disponível um site que permite bloquear o acesso às páginas de apostas, a plataforma centralizada de autoexclusão. Por ela, pode-se bloquear as contas ativas e impedir a abertura de novas contas pelo CPF cadastrado.
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6: Hello.

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1: Na sua rádio, 4 horas, 4 minutos.
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2: Na Caruaru FM, o que é bom, a gente rola mesmo e de verdade, né não? Aqui tem blá, blá, blá não, fio. É música o tempo todo. Agora a gente vai conferir o que teremos no Caruaru da Sorte. Presta atenção.
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1: Na sua rádio 4:34.
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2: Na Caruaru FM, você curtiu aí O Que É Bom A Gente Rola nesta tardezinha marota, né não? Tá chegando o Top Hits, hein? Só vou pro intervalo e volto com as melhores do dia. Fica aí!
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2: Brasil e Coreia do Sul assinaram nesta segunda-feira diversos acordos multilaterais na área aeroespacial, energética, esportiva, educacional e científica. O presidente do país asiático, Lee Jae-myung, iniciou sua visita oficial ao país em Brasília. O comércio entre as duas nações atingiu 11 bilhões de dólares em 2025. O Brasil é hoje o maior destino dos investimentos sul-coreanos na América Latina. Para o presidente Lula, a aproximação entre os dois países se reflete nas relações econômicas.
3: Estamos construindo uma parceria mais ambiciosa e preparada para responder aos desafios de um mundo em rápida transformação. Para o Brasil, aproximar-se da Ásia significa aproximar-se de uma das regiões que mais impulsiona o crescimento, a inovação e a transformação da economia global. É nesse contexto que a Coreia ocupa um lugar especial.
2: Em agosto está prevista a vinda de uma missão sanitária sul-coreana ao Brasil para avaliar os nossos frigoríficos. Essa etapa faz parte do processo de acesso ao mercado do país asiático. O Brasil ainda reforçou os acordos na área aeroespacial. Um novo lançamento de um foguete sul-coreano deve ocorrer em setembro na base de Alcântara, no Maranhão. O presidente Lula anunciou ainda a criação de um grupo de trabalho para retomar as negociações de um acordo entre o Mercosul e a Coreia do Sul, que será coordenado pelo vice-presidente Geraldo Alckmin. O presidente sul-coreano Lee Jae-myung também visita São Paulo nesta terça-feira, onde se concentra a maior comunidade de seu país no Brasil, com mais de 50 mil pessoas.
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1: Caruaru FM agora 5:04.
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1: Tá começando mais uma edição do Top Hits. Hoje é terça-feirona, dia da gente conferir os rankings sertanejo, regional e pagode, as mais bombadas de hoje nas rádios do Brasil. A gente abre o Top Hits com sertanejo, as 5 mais, em quinta posição.
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3: Na Caruaru FM aí foram as cinco mais pedidas e executadas de hoje nas rádios do Brasil, gênero sertanejo. Depois do intervalo eu volto com as cinco mais bombadas do regional. Sai daí não, que tem mais top hits pra você.
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7: De volta com o Top Hits nesta tardezinha de terça-feirona. Agora pra gente conferir as 5 mais bombadas do dia no gênero regional. Quinta posição.
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1: E aí, você curtiu as 5 mais pedidas e executadas de hoje nas rádios do Brasil, no gênero regional. Depois do intervalo, ah, meu Deus do céu, tem as 5 mais bombadas do pagode, sai aí não.
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2: Na sua rádio agora, 5h43.
3: Hora certa. 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
2: De volta com o Top Hits da Caruaru FM, que é a minha e a sua. É a nossa rádio agora pra gente conferir as 5 mais bombadas de hoje nas rádios do Brasil. Gênero pagode, hein? Quinta posição.
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1: Na Caruaru FM, aí foram as 5 mais pedidas e executadas de hoje nas rádios do Brasil no gênero pagode, hein? Pra gente finalizar o Top Hits desta terça-feirona, tá chegando por aí mensagem de paz. Na sequência, balada sertaneja. A gente volta a se encontrar amanhã às 3 da tarde no Quebrou a Gente Rola, combinado? Boa noite pra todo mundo, hein? Até amanhã!
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3: Em Caruaru, 6 horas.
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2: Existe uma teoria que se chama 90-10, onde uma pessoa tem 90% daquilo que você procura em alguém, só que você foca naqueles 10% que falta. 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
3: 7 da noite em Brasília.

0: 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Em Brasília, 19 horas. 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As notícias do governo federal que movimentaram o país no dia de hoje.
1: Olá, boa noite.
2: Boa noite para você que nos acompanha em todo o país.
1: Terça-feira, 28 de julho de 2026.
2: Vamos aos destaques na Voz do Brasil.
1: Saúde e bets.
2: Campanha orienta sobre riscos das apostas online e atendimento em saúde mental no SUS.
1: Em entrevista, Marcelo Chimatti, do Ministério da Saúde, comenta sobre o impacto das bets e o apoio para quem quer parar de jogar.
3: Uma incidência muito maior de transtornos de humor, como transtornos depressivos, transtornos de ansiedade, entre pessoas que jogam e principalmente aquelas que desenvolvem algum tipo de jogo patológico. E se trata de fato de um fenômeno novo que ele tem que ter uma atenção no campo da saúde mental.
2: Tecnologia na palma da mão. Mais de 177 milhões de pessoas usam o GovBR.
1: Hoje vamos falar sobre os níveis da conta e como ter mais segurança e acesso a todos os serviços. Carlos Oliveira.
4: Aumentar o nível da conta GovBR amplia a segurança e a quantidade de serviços que podem ser acessados na plataforma.
2: Do campo ao laboratório, cientistas da Amazônia sequenciaram pela primeira vez o genoma do açaí.
1: A descoberta abre caminho para melhorar a produtividade, garantir mais resistência, além da geração de novos produtos. Gabriela Noronha.
5: O trabalho é resultado de uma parceria entre a Embrapa e pesquisadores da Universidade Federal do Pará.
2: Hoje, na apresentação da Voz do Brasil, eu, Luciana Vasconcelos e Luciano Seixas.
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2: O Brasil apresentou o pedido formal de consulta aos Estados Unidos no sistema de solução de controvérsias na Organização Mundial do Comércio, a OMC.
1: A iniciativa do Ministério das Relações Exteriores contesta o aumento das tarifas imposto pelo governo norte-americano sobre as exportações brasileiras.
2: O Brasil questiona a tarifa adicional de 25% aplicada a produtos brasileiros e a taxação de 12,5% a um grupo de 60 países.
1: O pedido considera que as medidas norte-americanas são injustificadas e incompatíveis com obrigações dos Estados Unidos.
2: E está amparado no Acordo Geral sobre Tarifas e Comércio do Entendimento Relativo às Normas e Procedimentos sobre Solução de Controvérsias da OMC.
1: A solicitação é a primeira etapa para tentar um acordo direto entre os países junto ao órgão internacional.
2: E Brasil e Coreia participaram hoje em São Paulo de um fórum empresarial.
1: Promovido pela APEX, a Agência Brasileira de Promoção das Exportações e Atração de Investimentos, o encontro ocorreu no contexto da visita oficial do presidente sul-coreano Lee Jae-myung ao Brasil esta semana.
2: No encontro foram discutidas oportunidades para aumentar a relação bilateral de comércio, principalmente em setores do agronegócio, mineração, defesa e tecnologia.
1: O presidente da APEX, Laudemir Miller, destacou que, embora a movimentação comercial entre os dois países tenha chegado a 11 bilhões de dólares em 2025, a participação do Brasil nas importações da Coreia do Sul ainda é pequena.
6: O Brasil participa com 1% do comércio da importação da Coreia. Nós temos interesse e estamos crescendo no nosso mercado de frutas, café, especialmente a área de aeronáutica, defesa, mineração, minerais críticos, que é tão importante para nossos países, farmacêutico, biocombustíveis, que eu já comentei, química, a parte de tecnologia, e são esses empresários que estão aqui nesse encontro tão importante.
2: E o acordo de livre comércio entre o Mercosul e Singapura entra em vigor no próximo dia 1º de agosto.
1: O decreto que promulga o tratado foi publicado nesta terça-feira no Diário Oficial da União.
2: Para apoiar a implementação do acordo, o Ministério do Desenvolvimento, Indústria, Comércio e Serviços disponibilizou manuais com orientações para exportadores, importadores e operadores de comércio exterior.
1: Os documentos estão no portal Siscomex na internet.
2: O Ministério da Saúde lançou uma campanha de utilidade pública de prevenção aos danos das apostas online.
1: A iniciativa alerta a população sobre os riscos associados ao uso abusivo das bets e divulga serviços de saúde mental oferecidos pelo SUS para acolhimento e tratamento de apostadores afetados.
2: A campanha é veiculada na televisão, no rádio e nas redes sociais. Vamos ouvir?
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1: Para falar sobre as bets e o impacto na saúde de quem joga, conversamos com Marcelo Quimatti, diretor do Departamento de Saúde Mental, Álcool e Outras Drogas do Ministério da Saúde. Vamos ouvir.
2: A gente conversa agora com Marcelo Quimatti, diretor de Saúde Mental, Álcool e Outras Drogas do Ministério da Saúde, para falar sobre saúde e apostas eletrônicas, as famosas bets. Muito obrigada, Marcelo, pela sua presença aqui na Voz do Brasil.
3: É um grande prazer e muito obrigado pelo convite.
2: Marcelo, para começar, o fato de uma pessoa realizar apostas já é considerado um vício ou existem etapas? Quando é que passa a ser realmente um problema?
3: Não, o fato de jogar, ele não é propriamente um problema e muito menos um problema de saúde mental. A questão é que não existe um limite em que a gente pode dizer esta forma de jogar ela é absolutamente segura. E a pessoa ela migra muito rápido de um jogo que ele acontece por lazer exclusivamente para um jogo que ele acontece de uma forma compulsiva e que traz vários problemas associados tanto à saúde mental quanto à saúde financeira.
9: Agora, uma pessoa viciada em bets, Marcelo, ela consegue reconhecer o próprio vício? E como você disse aí, existe uma forma segura de se apostar em bet?
3: Não existe uma forma segura. Existe todo um processo que dá a relação da pessoa com uma plataforma ou com um jogo, que ela se modifica muito rápido. Normalmente, quando uma pessoa ela começa a jogar, ela começa a fazer isso por lazer, ainda que existam pessoas que elas começam a jogar como uma forma de aumentar os ganhos mensais. Esta forma, essa segunda forma, ela é particularmente muito perigosa e é muito difícil que uma pessoa que ela entre numa plataforma de jogos com essa intenção, ela não desenvolva problemas. Quando uma pessoa começa a jogar, tanto mesmo que seja uma situação de lazer, ela, num primeiro momento em que ela joga, ela começa a ganhar. Ela ganha porque existe um mecanismo dentro de uma plataforma que ela estipula a partir de um algoritmo que ela tem que ter pequenos ganhos para que ela se mantenha dentro daquela plataforma jogando. Porque do ponto de vista neurobiológico, um pequeno ganho que a pessoa tem dentro de uma plataforma tem um efeito cerebral muito parecido com um grande ganho. Então a pessoa ela tem uma sensação de que ela está no controle, que ela está ganhando com aquilo, e quando ela coloca dentro de uma planilha ou vê depois de uma hora, duas horas de jogo, quanto que ela ganhou e perdeu, ela realmente perdeu. Então, e daí, neste momento, ela continua jogando de uma forma compulsiva, por um lado, porque aqueles ganhos elas trouxeram prazer para ela, mas por outro lado, porque ela começa a correr atrás de um prejuízo que ela teve. Aí, quando esse processo está desencadeado, é muito perigoso e a pessoa ela tende a ter impactos muito importantes dentro tanto da saúde mental quanto da saúde financeira.
2: Você falou saúde financeira, né? E a saúde mental, quais são os impactos mais comuns que a gente vê dentro da pessoa, para a vida familiar, no trabalho, como é que acontece?
3: Então, do ponto de vista da saúde mental especificamente, do ponto de vista epidemiológico, existe uma associação, que não é uma associação só que é feita em estudos no Brasil, mas na literatura internacional, que eles apontam que existe uma incidência muito maior de transtornos de humor, como transtornos depressivos, transtornos de ansiedade, entre pessoas que jogam e principalmente aquelas que desenvolvem algum tipo de jogo patológico. Nós temos também várias outras dependências a álcool e outras drogas que eles também estão associados ao jogo compulsivo. E existe, por exemplo, uma taxa de suicídio que ela é 5 vezes maior do que a população em geral entre pessoas que desenvolvem problemas com jogos e apostas.
9: Agora, qual deve ser o primeiro passo para a pessoa que reconhece esse vício em bets? E existe essa ajuda no Sistema Único de Saúde?
3: Sim, como você havia perguntado, existe uma dificuldade de identificação de quando isso se torna um problema. Dentro, em saúde mental, a gente tem dois parâmetros que eles são bastante importantes para definir algum tipo de dependência, que é o primeiro, quando uma pessoa ela deixa de fazer outras coisas ou quando aquilo tem um impacto no cotidiano dela. Aquilo tem um impacto no cotidiano da pessoa, normalmente é difícil de mensurar, principalmente quando alguma coisa ela não é criminalizada. Então, ela tende a naturalizar aquela prática que ela desenvolve. Dentro de saúde mental, é muito importante que a pessoa ela ouça as pessoas que estão ao redor, que elas normalmente têm uma sensibilidade muito maior e muito mais apurada para identificar diferenças e mudanças no padrão do cotidiano. Então, se, por exemplo, a pessoa é casada e o cônjuge fala assim, olha, você está jogando demais, você está com um problema. Escute essa pessoa, porque muito provavelmente você está com um problema assim. E aí, o Sistema Único de Saúde, ele está passando por um processo de qualificação em relação a cuidado de pessoas com problemas com jogos e apostas, e é uma qualificação necessária, porque esse é um fenômeno novo e que, do ponto de vista epidemiológico, cresceu muito rápido ao longo dos últimos anos. E existe um desenvolvimento de uma plataforma de acesso a cuidado com um acesso digital, através do meu SUS digital, para pessoas que têm problemas com jogos e apostas, e que funciona, foi muito importante a gente desenvolver esse tipo de estratégia, na medida em que as pessoas têm problemas com jogos e apostas, muito frequentemente elas estão dentro do cotidiano delas, num ambiente digital, e que tem muito mais sentido para elas acessar o cuidado através de uma plataforma digital.
2: E nessa plataforma digital que existe, é possível ver se você tem problema, se você não tem, se alguém falou, olha, eu acho que você está com problema. Aí você pode, nessa plataforma, dentro do meu SUS digital, para poder ver, identificar, né?
3: Sim, existe uma testagem que ela tem uma sensibilidade, uma especificidade acima de 90%. A partir dessa testagem, a pessoa ela é encaminhada para uma outra plataforma, com qual ela vai receber atendimento, e aí ela vai ter um processo de acolhimento, de avaliação, e a partir daí é desenvolvendo um plano terapêutico para ela.
9: Agora, existe uma plataforma de autoexclusão para as pessoas que não querem mais jogar. Como é que funciona essa plataforma e para quem ela é direcionada?
3: Não, ela é fundamental. É fundamental porque, como se trata de um problema e que, uma vez instalado, a pessoa ela continua utilizando plataformas de uma forma compulsiva, a plataforma de autoexclusão é uma estratégia na qual ela para de receber propaganda, ela para de não tem acesso às plataformas de jogos através de um acesso que dá pelo GovBR e que ela se cadastra dentro dessa plataforma de autoexclusão. Dentro dessa plataforma de autoexclusão existe já orientações em relação a como ela procura cuidado na área de saúde mental. E nós temos identificado que mais de 30% das pessoas que se autoexcluem identificam que já apresentam algum tipo de problema de saúde mental relacionado a jogos e apostas.
2: Quando você se autoexclui, o que acontece?
3: Você não consegue acessar plataformas de jogos, e você não recebe propagandas relacionadas a jogos e apostas a essas plataformas.
2: E só eu posso fazer? Um parente, alguém que vê que eu tenho problemas, pode fazer isso pela pessoa?
3: Sim, o acesso é através do CPF e através do SouGov.
2: Ah, então se eu ver que um familiar precisa disso, eu posso ir lá colocar o CPF dele e auto-excluí-lo dessas plataformas?
3: Sim, mas de qualquer forma, a intervenção da família é muito importante que ela se dê de uma forma pactuada junto com o usuário, porque é muito importante que a família seja próxima no sentido de apoiar qualquer tipo de intervenção na área de saúde. E a plataforma de autoexclusão é bastante importante, mas quando ela está associada a um problema relacionado à saúde mental, é muito importante que a isso se some uma procura de cuidado.
9: Então, e uma vez feita essa autoexclusão, não tem como sair.
3: Existem algumas modalidades em que a pessoa é excluída por um mês, dois meses, seis meses ou por um tempo indeterminado. Então, isso vai variar de acordo com a modalidade que a pessoa escolhe ela ser autoexcluída.
2: Então, só para destacar que esse vício é um problema, sim, de saúde mental. Para as pessoas estarem de olho, a família sabe, olha, não é uma brincadeira. É um vício, é um problema de saúde pública.
3: Não, e é um problema de saúde pública bastante importante. Ao longo desses últimos anos, a gente teve um aumento de procura na área da rede de atenção psicossocial de quase 150%.

0: Você que é usuário do gov.br, sabia que já pode aumentar os níveis da sua conta para ter mais segurança e acesso a serviços?
1: A conta gov.br possui os níveis bronze, prata e ouro. Cada um deles determina os tipos de serviços disponíveis e o grau de proteção.
0: E com alguns passos, você pode avançar para o nível ouro, o mais completo e seguro. Saiba como fazer na reportagem de Carlos Oliveira.
2: Aumentar o nível da conta GovBR amplia a segurança e a quantidade de serviços que podem ser acessados na plataforma. O nível mais completo é o ouro, o segundo é o prata e o bronze é o mais básico. Se sua conta GovBR for bronze ou prata, você pode subir para o nível ouro. Isso leva alguns minutos e deixa sua conta bem mais protegida contra fraudes e golpes. O diretor do Departamento de Identidade Digital da Secretaria de Governo Digital do Ministério da Gestão, Hudson Mesquita, detalha um dos caminhos para aumentar o nível de sua conta GovBR.
3: Uma das opções para fazer isso é pelo aplicativo GovBR. Para baixar, é só ir na sua loja de aplicativos, por exemplo, a Play Store ou App Store, fazer o download e instalar o aplicativo. Na verdade, com o app GovBR, a navegação na plataforma GovBR como um todo fica muito mais fácil.
2: Aí, logo na parte de cima do aplicativo GovBR, tem o botão Ver Nível. Quando você clicar nesse botão, vai aparecer o nível de sua conta e a opção Aumentar Nível da Conta. Se o seu nível não for ouro, você clica e vai seguindo o passo a passo. Uma das tarefas é o reconhecimento facial. Ao final do processo, você passa a ter a conta ouro. Um jeito ainda mais fácil é usar a carteira de identidade nacional, a SIM. Se você já tirou a sua, quando abrir o aplicativo GovBR para aumentar o nível, selecione a opção de fazer isso por meio da SIM. Você usa o aplicativo GovBR para ler o código QR que fica na sua carteira de identidade nacional. Depois, é só seguir o passo a passo até concluir tudo. Com o nível ouro, é possível habilitar a autenticação da sua conta GovBR em duas etapas. Isso deixa a sua conta ainda mais protegida. E para assinar os seus documentos no GovBR, só é possível se você tiver o nível prata ou ouro. Para saber mais sobre os níveis da conta GovBR, acesse o site gov.br/conta. Reportagem Carlos Oliveira.
1: O início do inverno, marcado por tempo seco na maior parte do país, contribuiu para o desenvolvimento da safra no Brasil.
0: Por outro lado, o excesso de chuvas que atinge o Rio Grande do Sul pode trazer prejuízos para as plantações. A análise é da Conab.
4: O clima favoreceu o desenvolvimento das lavouras e o avanço da colheita na maior parte do país em julho. Mas o excesso de chuvas no sul e a falta de umidade em algumas áreas do Nordeste e do Centro-Oeste mostram que os efeitos sobre as plantações variam conforme a região e a cultura. É o que mostra o boletim divulgado pela Companhia Nacional de Abastecimento. A diretora de Política Agrícola e Informações da Conab, Nayara Andreoli Bittencourt, destaca os principais pontos do levantamento.
5: Entre 1º e 21 de julho, os maiores volumes de chuva ficaram concentrados em parte das regiões norte e sul e também no leste e no nordeste. Na maior parte do país predominou o tempo seco. Isso foi favorável, porque ajudou a maturação e a colheita do algodão e também do milho na segunda safra.
4: A diretora da Conab, Nayara Bittencourt, também explica que no sul a umidade ajudou as lavouras de inverno, mas as chuvas mais intensas trouxeram pontos de atenção no Rio Grande do Sul. Já no Nordeste, a falta de água no solo afetou áreas de feijão e de milho, cultivado na terceira safra.
5: No Rio Grande do Sul, as chuvas intensas do final do período podem ter causado danos localizados por enxurrada, alagamento e também lixiviação de nutrientes. A lixiviação é quando o excesso de água leva embora o nutriente do solo e reduz a fertilidade.
4: Já o algodão e o milho foram beneficiados pela falta de chuvas nas regiões Centro-Oeste e Sudeste, diferente do que ocorreu no Mato Grosso do Sul. O tempo firme prejudicou o desenvolvimento das lavouras de trigo. Para acompanhar essas mudanças, a Conab também analisa índices de vegetação obtidos por imagens de satélite. Eles ajudam a identificar o vigor das plantas e comparar o desenvolvimento das lavouras ao longo do tempo. Reportagem Pablo Mundim.
1: Pela primeira vez, pesquisadores da Amazônia sequenciaram o genoma do açaí, um dos frutos mais representativos da economia da região norte.
0: Essa técnica fornece um mapa genético do fruto, permitindo identificar os genes responsáveis por características como produtividade e resistência a doenças.
1: Isso contribui para o desenvolvimento de espécies mais adaptáveis, produtivas e resistentes.
0: Além de abrir novas oportunidades para a indústria e a pesquisa científica.
6: Todos os dias, em uma fábrica na Flórida, toneladas de polpa do açaí amazônico

0: são transformadas em alimentos energéticos prontos para o consumo. A produção é resultado de um trabalho que começou há mais de 10 anos, quando Débora Saraiva e o marido resolveram levar o sabor original do Brasil para o mercado norte-americano. Segundo a empresária, o açaí é reconhecido lá fora como um superalimento.
1: Existe uma infinidade de possibilidades no uso do açaí, não só no mercado alimentício, mas também na parte cosmética. Então, cada vez mais eu percebo que as pessoas têm conhecimento do fruto. Sabem que é um fruto poderoso, um fruto rico em nutrientes.
0: O fruto da Amazônia ultrapassou as fronteiras geográficas e também da ciência. Pesquisadores sequenciaram pela primeira vez o genoma do açaí. O trabalho é resultado de uma parceria entre a Embrapa e pesquisadores da Universidade Federal do Pará. O professor Rafael Baraúna, do Instituto de Ciências Biológicas da UFPA, explica quais as contribuições que esse estudo vai trazer.
2: A gente passa a conhecer todo o funcionamento fisiológico daquela planta e aí entra, por exemplo, o melhoramento genético. Cada variante daquela do açaí podem ter características específicas, como, por exemplo, melhor produtividade, maior polpa do fruto, maior resistência à seca, maior resistência à praga, maior altura e, enfim, diversas outras possibilidades.
0: A coautora do estudo e pesquisadora da Embrapa Amazônia Oriental, Elisa Moura, avalia que o conhecimento do genoma é um importante ponto de partida para identificar os genes relacionados a características desejáveis da planta.
3: Tem várias aplicações agora que a gente vai poder utilizar com o genoma e poder avançar em pesquisas variadas. Eu vou poder, ainda na fase de muda, identificar plantas que produzem frutos menores, que produzem mais rápido.
0: O estudo reuniu uma equipe de 14 cientistas brasileiros e contou com financiamento da Fundação Amazônia de Amparo e Estudos e Pesquisas e do Conselho Nacional de Desenvolvimento Científico e Tecnológico. Reportagem Gabriela Noronha.
4: Instalação de sistemas de bombeamento, compra de ração, de motor para embarcação, gelo, combustível.
5: São muitos os gastos e investimentos necessários para viver da pesca no país.
4: Uma ferramenta de cálculo pode ajudar esses profissionais a encontrar crédito para negócio.
6: Por meio do preenchimento de algumas informações básicas, pescadores e aquicultores podem fazer simulações para encontrar linhas de crédito compatíveis com seu perfil. É para isso que foi criada a ferramenta de cálculo do crédito do Programa Nacional de Fortalecimento da Agricultura Familiar, PRONAF Azul. Significa mais renda para quem tira o sustento das águas e mais alimento de qualidade para os brasileiros, como destacou Clécio Nerbi, coordenador-geral de Infraestrutura e Fomento do Ministério da Pesca e Aquicultura.
7: Uma iniciativa que conecta pescadores artesanais e aquicultores familiares ao crédito rural.
6: Além de atender aos produtores, a ferramenta também pode ser utilizada por técnicos de assistência técnica, extensão rural e pesqueira, cooperativas, colônias de pescadores, associações e outras organizações que prestam orientação sobre o acesso ao crédito rural. São três linhas disponíveis, voltadas para diferentes objetivos e faixas de renda, como exemplificou Clécio Nerbi, do Ministério da Pesca e Aquicultura.
7: Ele funciona como uma ponte inteligente, direcionando o pescador ou aquicultor para a linha de crédito que melhor se encaixe na sua necessidade.
6: Vale lembrar que a simulação tem caráter informativo e não substitui a análise realizada pelas instituições financeiras, nem representa aprovação ou garantia de contratação do crédito. O endereço para acessar a ferramenta é simuladorpronaf.mda.gov.br. Reportagem Natália Kozlik.
5: E essas foram as notícias do governo federal.
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4: Fique agora com as notícias do Poder Judiciário e do Congresso Nacional. Boa noite.
5: Boa noite para você e até amanhã.
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9: Você vai ouvir agora notícias do Poder Judiciário. STF autoriza a plataforma Buser a operar fretamento de ônibus por aplicativo no Paraná. STJ nega seguimento a recurso que pretendia levar discussão sobre caso do ex-jogador Robinho ao Supremo. Empresa de call center é condenada por não impedir atos obscenos no ambiente de trabalho. Boa noite, eu sou Marcela Luiza. O Supremo Tribunal Federal liberou os serviços da Buser no Paraná. A decisão liminar do ministro Nunes Marques derruba a proibição imposta pela Justiça Federal no sul do país, até que o Supremo julgue o recurso do caso. Carolina Chaves.
10: No STF, a Buser alegou que é apenas uma plataforma digital que conecta passageiros a empresas autorizadas e que a proibição fere o entendimento do Supremo sobre o uso de tecnologia no mercado. Para o relator, proibir a atuação da plataforma prejudicaria usuários e empresas parceiras. A liminar concede a liberação imediata das atividades no Paraná, mas a decisão, que já está valendo, deve passar por referendo do plenário do STF.
9: Vice-presidente do STJ, ministro Luiz Felipe Salomão, nega seguimento a recurso extraordinário do ex-jogador Robinho. O objetivo era levar ao Supremo Tribunal Federal a discussão sobre a decisão que reconheceu a validade no Brasil da sentença italiana que condenou o atleta por estupro coletivo. Fátima Uchoa.
11: Segundo o ministro Salomão, os argumentos da defesa tratam da interpretação de leis federais e não da violação direta à Constituição, o que impede a análise do recurso pelo STF. Dessa decisão ainda cabe agravo interno que, se apresentado, será analisado pela Corte Especial do STJ. Se o colegiado mantiver o entendimento do vice-presidente, o recurso extraordinário não será remetido ao STF. Robinho está preso desde março de 2024, quando a Corte Especial, por maioria, homologou a sentença da Justiça italiana que o condenou a 9 anos de prisão por estupro coletivo cometido naquele país em 2013 e aceitou a transferência da execução da pena ao Brasil com o cumprimento imediato.
9: Empresa de call center é condenada por não impedir atos obscenos no ambiente de trabalho. A vítima já havia formalizado 14 denúncias. Marla Lacerda.
12: A atendente de call center deve receber indenização de R$5.000 por assédio sexual. O TST manteve a decisão que havia condenado a empresa por entender que ficou comprovada a omissão diante das situações vividas pela trabalhadora. O relator do caso na terceira turma, o ministro Maurício Godinho Delgado, observou que apenas um episódio já é suficiente para caracterizar o assédio, quando ele gera constrangimento ou abalo psicológico à vítima.
9: De 3 a 9 de agosto, o TSE promove a Semana Nacional do Sistema Eletrônico de Votação. Juliana Cariri.
13: A semana vai ter eixos temáticos para aproximar a justiça eleitoral de cidadãs e cidadãos. O primeiro tema é o sistema eletrônico por dentro, com a abertura da urna eletrônica em uma escola de Brasília. 2 dias vão ser dedicados ao combate à desinformação, com o eixo Viralizou, fatos e boatos sobre a urna. Há ainda os eixos Avanço no sistema eletrônico de votação, Caminho do voto e como votar. Cada tema vai ter uma ação específica, como uma exposição no Senado Federal e visitas de estudantes ao Museu do Voto, na sede do TSE.
9: Justiça Federal recebe denúncia do MPF contra 4 acusados de garimpo ilegal em Parque Nacional no Amazonas. Vanessa Pereira.
14: Segundo a denúncia, a extração clandestina de cassiterita destruiu ao menos 39 hectares de floresta e atingiu 4.800 quilômetros de cursos d'água no Parque Nacional Mapinguari, em Lábrea, no Amazonas. A cassiterita é a principal fonte de estanho, metal usado na fabricação de latas de comida, telas de celular, peças de carro e ligas metálicas. Os réus vão responder pelos crimes de usurpação de bem da União, extração ilegal de recursos minerais e dano direto à unidade de conservação.
9: 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Uma boa noite e até amanhã.
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17: Eu sou Paula Groba.
18: E eu sou Ricardo Nakaoka.
17: E estes são os destaques de hoje do Jornal do Senado, que começa agora.
18: Fim da taxa das blusinhas divide parlamentares e depende de votação do Congresso.
17: Participação das mulheres na política mobiliza iniciativas no Senado.
18: Governo veta a inclusão de zootecnistas na lei do piso salarial.
17: Boa noite.
18: Boa noite.
17: A decisão do governo de acabar com a chamada taxa das blusinhas ainda precisa do aval do Congresso. A medida provisória que elimina o imposto de importação sobre compras internacionais de até 50 dólares deve ser votada até o dia 22 de setembro para continuar em vigor.
18: O texto, que ainda divide opiniões no Congresso, está entre as 32 medidas provisórias que aguardam a análise dos parlamentares. Os detalhes com a repórter Marcela Diniz.
19: Entre os parlamentares, a medida provisória que permite zerar o imposto de importação para compras internacionais de até 50 dólares divide opiniões. Com o argumento de que a MP cria concorrência desleal com a produção nacional, o senador Isalci Lucas, do PL do Distrito Federal, apresentou emenda para restabelecer a isonomia tributária. Para o líder da oposição no Congresso, o fim da taxa das blusinhas prejudica a geração de emprego e renda no Brasil.
20: É como se o Brasil estivesse financiando a produção e a geração de emprego em outros países, enquanto a nossa indústria, o nosso varejo, perde espaço.
19: O senador Fernando Dueire, do PSD de Pernambuco, também defende a manutenção da taxa das blusinhas. Ele apresentou emendas com esse objetivo e para definir prazo mínimo de 90 dias para entrada em vigor de mudanças nas alíquotas do imposto de importação em remessas internacionais. O objetivo, segundo ele, é dar tempo de adaptação aos setores da economia impactados por essas alterações.
21: Promove previsibilidade, segurança jurídica e estabilidade regulatória. Empresas, produtores, comerciantes, plataformas digitais e consumidores precisam de regras claras e tempo razoável para adaptação.
19: A chamada taxa das blusinhas foi criada pelo governo Lula e aprovada pelo Congresso em 2024. Na época, a tributação de 20% nas compras em sites internacionais foi defendida tanto para dar um up na arrecadação quanto para proteger o varejo nacional. O senador Jacques Wagner, do PT da Bahia, que defende a medida provisória, diz que o governo reavaliou o cenário.
22: No caso das blusinhas, desde a criação dela, proposta na época pelo Ministério da Fazenda, houve uma controvérsia muito grande dentro do próprio governo. E aí se limitou até esses 50 dólares. Na minha opinião, pela avaliação que o governo fez, a arrecadação não foi tão significativa quanto se imaginava. E prejuízo, principalmente para as famílias mais humildes do ponto de vista financeiro, ou seja, que não tem tanto poder aquisitivo, foi muito grande.
19: Além do fim da taxa das blusinhas, o Congresso tem em pauta outras 31 medidas provisórias, como a do novo Desenrola Brasil, programa de renegociação de dívidas populares, as que reforçam as ações de proteção aos setores da economia brasileira prejudicados pelo tarifaço imposto pelos Estados Unidos e as MPs editadas pelo governo para regular o mercado de combustíveis afetado por conflitos no Oriente Médio.
17: E o Brasil pode ganhar uma política nacional para fortalecer a indústria de motores.
18: A proposta, que está pronta para a votação final no Senado, prevê incentivos à fabricação no país, à inovação tecnológica, à qualificação de mão de obra e à instalação de fábricas em regiões menos industrializadas. Mais informações com o repórter Márcio Maturana.
23: Com o fim do recesso parlamentar, a Comissão de Infraestrutura pode votar a criação da Política Nacional de Incentivo à Fabricação de Motores. A análise do projeto foi iniciada antes do recesso, mas a energia elétrica caiu no momento em que o resultado ia ser revelado no painel eletrônico. O objetivo da proposta é estimular a inovação tecnológica, qualificar trabalhadores e incentivar a instalação de fábricas em regiões menos industrializadas. O texto foi elogiado pelo relator Laércio Oliveira, do PP de Sergipe.
0: O projeto acerta ao incentivar investimentos em pesquisa, desenvolvimento, inovação voltados a motores mais sustentáveis, especialmente aqueles compatíveis com biocombustíveis, hidrogênio e outras alternativas energéticas nas quais o Brasil possui vantagens comparativas relevantes.
23: Se for aprovado pela Comissão de Infraestrutura, o projeto segue direto para a Câmara dos Deputados.
17: O projeto que estendia o piso salarial aos zootecnistas foi vetado integralmente pela Presidência da República.
18: O governo alega que a proposta descumpre as regras da responsabilidade fiscal. Agora o veto será analisado pelo Congresso Nacional. Repórter Douglas Castilho.
1: O Poder Executivo justificou a decisão apontando que o texto criaria novas despesas obrigatórias para órgãos públicos federais, estaduais e municipais que empregam esses profissionais, sem apresentar os estudos de impacto financeiro exigidos por lei. Além disso, a Constituição Federal prevê que a criação de despesas obrigatórias não pode ser realizada sem a indicação da origem dos recursos para pagar os novos gastos. O autor do projeto, o senador Zequinha Marinho, do Podemos do Pará, falou da importância da iniciativa no momento de sua aprovação pela Comissão de Assuntos Sociais.
2: O zootecnista é responsável pela questão do manejo animal, pela questão da nutrição animal, pela questão ambiental. Então é um profissional extremamente importante para um país como o Brasil, que tem um rebanho aí de mais ou menos de 234 milhões de cabeças de gado, sem falar em outras espécies que também não são pequenas.
1: Agora, o Congresso Nacional deverá avaliar a decisão do Executivo em sessão conjunta da Câmara dos Deputados e do Senado. Para um veto do presidente da República ser derrubado, é preciso o voto de, no mínimo, 257 deputados federais e 41 senadores.
17: Faltam pouco mais de 2 meses para as eleições e as mulheres continuam sendo a maioria do eleitorado brasileiro. Segundo o Tribunal Superior Eleitoral, elas representam 52,8% das pessoas aptas a votar nas eleições de outubro.
18: Mas embora sejam maioria nas urnas, as mulheres ainda ocupam poucos espaços nos cargos eletivos. Para mudar esse cenário, o Senado tem debatido e apresentado iniciativas para ampliar a participação feminina na política. Ouça mais na reportagem de Yasmin Rodrigues.
3: De acordo com o TSE, mais de 83 milhões de eleitoras estão aptas a irem às urnas em outubro deste ano, número que representa 52,8% do total de votantes. Apesar dessa predominância, elas ainda ocupam uma parcela reduzida dos cargos eletivos no país. No Senado, por exemplo, das 81 cadeiras, apenas 15 são ocupadas por mulheres. Para mudar essa realidade, nos últimos anos, o Senado tem discutido e aprovado medidas voltadas ao fortalecimento da participação política feminina e ao enfrentamento da violência política de gênero. Apesar das discussões, a senadora Leila Barros, do PDT do Distrito Federal, destaca que a presença das mulheres nos espaços de decisão ainda precisa avançar.
24: Você começa a entender que muitas vezes esse espaço muitas vezes é negado pelo próprio corporativismo do ambiente. Então, assim, nós sabemos que esses desafios eles não serão superados numa legislatura ou em 2 ou 3 legislaturas. É um trabalho diário.
3: Na avaliação da senadora Zenaide Maia, do PSD do Rio Grande do Norte, ampliar a participação feminina nos mandatos eletivos é um passo importante.
25: Por isso que precisamos de mais mulheres, para poder estarmos presentes em todas essas comissões. Porque eu digo sempre para as mulheres, por que vir para a política? Porque se faz necessário, que porque é nesse Congresso Nacional que é quem decide o seu salário. Aqui decide com quantas horas homens e mulheres desse país vão trabalhar.
3: No Senado, o tema tem recebido atenção por meio da atuação da Procuradoria Especial da Mulher, de sessões temáticas e da análise de propostas voltadas ao aumento da representação feminina. Entre as iniciativas debatidas estão medidas para ampliar a participação das mulheres nos espaços de liderança do parlamento, fortalecer o financiamento de campanhas e combater a violência política de gênero, considerado um dos principais obstáculos para a permanência das mulheres na vida pública.
17: E a tecnologia também tem ajudado os eleitores. O e-Título, aplicativo gratuito da Justiça Eleitoral, permite consultar o local de votação, emitir certidões, justificar a ausência às urnas e, para quem tem biometria cadastrada, substitui o documento de identificação no momento do voto.
18: Além do e-Título, são aceitos para votar nas eleições gerais de 2026 documentos com foto, como carteira de identidade ou identidade social, carteira nacional de habilitação, passaporte, carteira de trabalho, certificado de reservista e carteira de categoria profissional reconhecida por lei. Com edição de Paula Groba e trabalhos técnicos de Eliseu Caires, o Jornal do Senado fica por aqui. Acompanhe agora as notícias da Câmara dos Deputados. Boa noite.
17: Boa noite e até amanhã.
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4: Comissão aprova mudanças na Política Nacional de Mobilidade Urbana.
5: Proposta em discussão amplia a autonomia de paciente em fase terminal.
4: Avança projeto que protege idoso contra crimes de natureza financeira.
5: Boa noite. Comissão aprova medidas para a proteção de idosos contra fraudes financeiras. A repórter Maria Neves explica quais são as novas medidas.
6: A Comissão de Defesa dos Direitos da Pessoa Idosa da Câmara dos Deputados aprovou proposta com medidas para combater a violência financeira contra idosos. O projeto determina expressamente que o Fundo da Pessoa Idosa deverá financiar ações, campanhas e outras iniciativas voltadas à prevenção, combate, responsabilização e reparação de danos decorrentes de práticas lesivas ao patrimônio de maiores de 60 anos. Atualmente, a lei que criou o fundo diz apenas que o Conselho Nacional dos Direitos da Pessoa Idosa deve dar prioridade ao projeto, que, entre outras medidas, promovam a educação financeira de pessoas idosas. O texto aprovado também prevê penas para quem cometer crimes financeiros contra idosos. Pela proposta, o infrator ficará sujeito à reclusão de 4 a 8 anos e multa. Se quem cometeu a fraude tiver com o idoso relação contratual, familiar ou profissional que envolva confiança, a punição será maior. Sobe para a reclusão de 5 a 10 anos mais multa. Na opinião da relatora, a deputada Flávia Moraes, do PDT de Goiás, prever punição severa é mais uma forma de proteger o idoso que muitas vezes é vítima da própria família.
7: Quando você fala do endividamento geral da população, a gente sabe que essa ocorrência ela vai estourar muitas vezes ali, é na aposentadoria do idoso da família, é ali que vai muitas vezes ser buscado ali o pagamento dessas dívidas da família, né? Então é preciso preservar isso, trazer aí uma proteção do Estado para que esse nosso idoso possa garantir a sua alimentação, a sua dignidade, seus medicamentos, para que ele não possa aí passar privações.
6: Ao apresentar o projeto original, o deputado Marcos Tavares, do PDT do Rio de Janeiro, ressaltou que a violência patrimonial e financeira está entre as três formas mais comuns de agressões contra idosos. O Serviço Nacional de Denúncias de Violações de Direitos Humanos, o Disque 100, registrou em 2024 mais de 72 mil fraudes financeiras contra pessoas acima de 60 anos. Pela proposta aprovada, todas as instituições financeiras ficam proibidas de conceder empréstimos a idosos somente por meio virtual. Maiores de 60 anos só poderão contrair financiamento com assinatura de contrato em papel. A deputada Flávia Moraes explica que o Estatuto da Pessoa Idosa prevê que pessoa acima de 60 anos pode comprometer, no máximo, 30% da renda com dívidas. No entanto, segundo ressalta, as instituições financeiras não respeitam esse limite com a concessão de empréstimos e mais empréstimos que deixam o idoso sem recursos sequer para subsistência. O texto determina também que o Fundo Nacional da Pessoa Idosa deve financiar o desenvolvimento de tecnologias assistidas voltadas a pessoas idosas. Na opinião de Flávia Moraes, essa medida é importante porque hoje as plataformas podem identificar as fraudes e alertar as pessoas idosas, que com conhecimento adequado das tecnologias são capazes de se defender dos golpes. O projeto será votado pelo plenário, mas antes precisa passar pela análise das comissões de Finanças e Tributação e de Constituição e Justiça. Da Rádio Câmara de Brasília, Maria Neves.
8: Segurança Pública.
10: Baleia Rossi, do MDB de São Paulo, apresentou o projeto que aumenta as penas para crimes contra a paz pública, como incitação ao crime, apologia ao crime e associação criminosa quando forem cometidos pela internet.
5: A proposta também prevê punições mais severas quando os crimes tiverem como alvo mulheres. De acordo com o deputado, o objetivo é adequar a legislação ao ambiente digital e reforçar o combate à violência de gênero.
8: Relações Exteriores.
10: A Comissão de Educação da Câmara aprovou a criação do Dia Nacional da Retratação aos Imigrantes Japoneses, devido à perseguição e discriminação ocorrida no Brasil durante e após a Segunda Guerra Mundial. O repórter Luiz Cláudio Canuto explica o contexto da proposta.
11: A Comissão de Educação da Câmara aprovou o projeto que institui o Dia Nacional da Retratação aos Imigrantes Japoneses. Os deputados seguiram a recomendação do relator, deputado Ismael, do PL de Santa Catarina, e aprovou o projeto do deputado Luiz Nishimori, do PSD do Paraná. O Dia da Retratação deve ser celebrado anualmente em 25 de julho. A proposta também inclui a data no calendário escolar brasileiro para que haja atividades educativas com reflexão sobre a xenofobia e a valorização da cultura japonesa. Segundo Nishimori, além do reconhecimento histórico, a proposta representa um passo relevante na promoção de uma educação que valorize a diversidade cultural.
12: Além disso, fortalece a educação ao incluir o tema no calendário escolar, incentivando a reflexão, a memória histórica e a formação de cidadãos mais conscientes e respeitosos com a diversidade. Durante e após a Segunda Guerra Mundial, houve forte perseguição, discriminação e violação dos direitos. A criação da data tem justamente o objetivo de combater preconceitos e estereótipos ainda existentes, reforçando a importância da conscientização.
11: A imigração japonesa no Brasil teve início em 1908, quando famílias chegaram ao país em busca de prosperidade nas lavouras de café em São Paulo e no Paraná. Atualmente, cerca de 2,5 milhões de japoneses e descendentes vivem no Brasil e compõem a maior população de origem japonesa fora do Japão. O projeto que cria o Dia Nacional da Retratação aos Imigrantes Japoneses está na Comissão de Direitos Humanos e precisa passar também pela Comissão de Constituição e Justiça antes de seguir para o Senado Federal. Da Rádio Câmara de Brasília, Luiz Cláudio Canuto.
8: Esporte.
5: Rodrigo Gambale, do Podemos de São Paulo, apresentou o projeto que cria o programa Atleta Nota 10, para ampliar o acesso de estudantes atletas da rede pública ao ensino superior privado. A proposta prevê bolsas de estudo em instituições que aderirem à iniciativa.
10: O texto de Rodrigo Gambale exige bom desempenho acadêmico, frequência escolar e participação em competições para a concessão e manutenção do benefício. A proposta também cria um selo de reconhecimento para as universidades que incentivarem o esporte.
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15: Eleições.
5: Seminário na Câmara defende reserva de cadeiras para consolidar presença feminina na política brasileira. A repórter Noelle Nobre acompanhou o debate.
9: A Secretaria da Mulher da Câmara dos Deputados realizou um seminário para debater os 30 anos da Lei de Cotas de Gênero na política no Brasil, marco da primeira eleição com reserva de gênero em 1996. O consenso entre as participantes foi de que, embora a legislação atual de pelo menos 30% para candidaturas femininas tenha sido um avanço, o país precisa transitar para um modelo de reserva de cadeiras para garantir que as mulheres deixem de ser apenas convidadas nos espaços de poder. A deputada Isa Arruda, do MDB de Pernambuco, do Observatório Nacional da Mulher na Política, destacou que a legislação atual é apenas o começo.
14: As cotas foram os nossos primeiros passos, mas ela não pode ser o nosso teto. Ela precisa ser o nosso piso para continuarmos avançando.
9: Reforçando a visão, a deputada Laura Carneiro, do PSD do Rio de Janeiro, uma das coordenadoras da bancada feminina na Câmara, defendeu que o Brasil siga exemplos como o do México, que adota a paridade como regra.
16: Não queremos estar na foto apenas, queremos estar na mesa de decisão.
9: Laura Carneiro lembrou que a dificuldade de captação de recursos e a ausência de reserva de assentos impedem que os 30% de candidaturas se convertam em 30% de eleitas. Hoje, as mulheres ocupam apenas 18% da Câmara. A deputada Érica Hilton, do PSOL de São Paulo, presidente da Comissão de Defesa dos Direitos da Mulher, classificou a atual política de cotas como insuficiente diante dos desafios. Ela denunciou o uso de mulheres como candidaturas laranja para desvio de recursos e criticou as anistias dadas a partidos que descumprem a lei.
20: Isso é um escárnio, isso é um deboche. O que eles estão dizendo é que não existe legislação que dará conta de tapar o buraco da exclusão.
9: A conclusão das palestrantes é que o fortalecimento da democracia brasileira depende de mecanismos que garantam não apenas o direito de disputar, mas o direito de exercer o poder com segurança e autonomia. Da Rádio Câmara de Brasília, Noelle Nobre.
15: Consumidor.
21: Felipe Francischini, do Podemos do Paraná, defende a uniformização da atuação dos PROCONs em todo o país. De acordo com o deputado, a ideia é determinar diretrizes nacionais para padronizar procedimentos e estabelecer prazos comuns de atendimento.
5: Felipe Francischini argumenta que a medida busca reduzir diferenças entre os órgãos de defesa do consumidor nos estados e municípios. O objetivo, segundo ele, é garantir mais previsibilidade, eficiência e tratamento igualitário para consumidores e fornecedores.
15: Desenvolvimento regional.
21: Comissão aprova projeto que altera a Política Nacional de Mobilidade Urbana.
5: A repórter Júlia Lopes nos conta quais as novas medidas propostas.
22: A Comissão de Desenvolvimento Urbano da Câmara dos Deputados aprovou um projeto de lei que altera a Política Nacional de Mobilidade Urbana. A proposta tem como objetivo incentivar os municípios a elaborarem seus planos de mobilidade. A Política Nacional, criada em 2012, estabelece diretrizes para o planejamento e a gestão do transporte nas cidades brasileiras. Pela lei, municípios com mais de 20 mil habitantes devem elaborar seus planos com prioridade para o transporte público e os meios não motorizados. Segundo o autor do projeto, o deputado Rafael Brito, do MDB de Alagoas, apenas 20% das cidades que têm essa obrigação já concluiu o plano de mobilidade, apesar da exigência legal. A proposta prevê medidas como assistência financeira da União para a elaboração dos planos, possibilidade de contrapartida administrativa dos municípios e alinhamento com o Plano Nacional de Redução de Mortes e Lesões no Trânsito. O texto também determina que o repasse de recursos federais fique condicionado à análise dos planos pela Secretaria Nacional de Mobilidade Urbana e à verificação do cumprimento dos requisitos legais. Para o relator da proposta, deputado Hildo Rocha, do MDB do Maranhão, é fundamental a elaboração de planos de mobilidade para o funcionamento das cidades, mas que essa elaboração pode custar caro para muitos municípios.
0: Grande parte das cidades brasileiras que já deveriam ter seu plano municipal de mobilidade não tem. E isso ocasiona engarrafamento, a falta de um plano de mobilidade ocasiona muitos acidentes, muitos desastres, muitas mortes. E esse plano municipal ele não é barato. É um plano que custa uma certa quantia, em que muitas das vezes o município não tem, porque o município está endividado, o município tem dificuldade e não tem como fazer. O que nós estamos aqui é de que a União priorize o investimento, pagamento desses planos através de recursos federais e leva-se em consideração vários fatores.
22: Além disso, ele também ressaltou que os planos precisam ser atualizados com frequência. As cidades estão em constante mudança e, por isso, o planejamento também deve acompanhar essa evolução. Há casos de municípios grandes com planos de mobilidade defasados há mais de 30 anos. A proposta também autoriza o governo federal a credenciar profissionais e empresas para elaborar os planos de mobilidade urbana desde que cumpram as exigências previstas em lei. O projeto que altera a Política Nacional de Mobilidade Urbana, incluindo novas medidas para auxiliar em planos municipais de mobilidade, segue em análise na Comissão de Constituição e Justiça. Da Rádio Câmara de Brasília, Júlia Lopes.
1: Saúde.
21: Projeto de Luiz Erundina, do PSOL de São Paulo, institui o Dia Nacional de Conscientização sobre o vírus linfotrópico de células T humanas, o HTLV. A proposta prevê campanhas públicas para alertar a população sobre as formas de transmissão, prevenção e a importância do tratamento.
5: O texto de Luiz Erundina também incentiva o combate ao estigma social e a divulgação de centros de atendimento especializado no SUS. A deputada considera que a medida é urgente para enfrentar a desinformação sobre o vírus.
1: Direitos humanos.
21: Projeto que garante mais autonomia a pacientes em fase terminal avança na Câmara. Os detalhes com a repórter Sofia Peçanha.
2: A Comissão de Saúde da Câmara dos Deputados aprovou o projeto que estabelece os direitos de pessoas com doenças graves e em fase final de vida. O texto aprovado cria regras para garantir que esses pacientes possam escolher como querem ser tratados e evitar sofrimento desnecessário com o apoio à família. A proposta garante que pacientes com doenças incuráveis em estágio avançado, com expectativa de vida reduzida, tenham mais autonomia sobre o próprio tratamento. Entre os pontos previstos estão o direito à informação clara sobre a condição de saúde, a participação nas decisões médicas e a possibilidade de recusar procedimentos que apenas prolonguem o sofrimento. O projeto também reforça o acesso aos cuidados paliativos, com foco no alívio da dor, no conforto físico e emocional e no respeito à vontade do paciente, seja no hospital ou em casa. A relatora da proposta na Comissão de Saúde, a deputada Flávia Moraes, destacou que o objetivo é assegurar a dignidade e o princípio da autonomia da vontade.
19: Permite que as pessoas vivam o período final de suas vidas com conforto e autonomia, evitando a obstinação terapêutica e promovendo cuidado integral em ambiente hospitalar ou domiciliar, conforme a vontade do paciente.
2: A medida também trata da segurança jurídica para médicos, pacientes e familiares na tomada de decisões delicadas no fim da vida, como a limitação de tratamentos desproporcionais e o uso de sedação paliativa em caso de sofrimento intenso. Segundo a relatora, a proposta pode reduzir conflitos e trazer mais clareza nesses casos.
19: Contribuirá para garantir segurança jurídica aos pacientes, famílias e profissionais de saúde. Reduzirá conflitos éticos e emocionais no final da vida e fortalecerá uma cultura de cuidado centrada na pessoa e no respeito às suas escolhas.
2: O texto deixa claro que a prática da eutanásia, que é o ato de abreviar a vida de alguém para aliviar sofrimento, continua proibida no Brasil. A proposta permite que o paciente recuse tratamentos e garante o uso de cuidados paliativos, mas sem provocar a morte de forma intencional. O projeto que estabelece os direitos das pessoas em estágio de doença avançada será analisado a seguir pela Comissão de Finanças e Tributação. Da Rádio Câmara de Brasília, Sofia Peçanha.
1: Ciência e tecnologia.
5: Mário Frias, do PL de São Paulo, propõe mudanças no Estatuto Digital da Criança e do Adolescente para proibir mecanismos de censura prévia e garantir a liberdade de expressão. O texto também estabelece que conteúdos considerados lícitos só poderão ser removidos por decisão judicial.
21: Para Mário Frias, o projeto preserva a proteção de crianças e adolescentes contra a exploração sexual e pornografia infantil. Ele disse que a proposta também mantém as regras de combate a crimes na internet e busca garantir mais segurança jurídica para usuários e plataformas digitais.
5: Termina agora o Jornal Câmara dos Deputados, produzido pela Rádio Câmara, com trabalhos técnicos de Wellington Teles e apresentação de Val Monteiro e Márcio Aquilissardi. Uma boa noite para você.
21: A Voz do Brasil volta amanhã. Boa noite.
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2: O ano era 1953. Vitor Costa, até então diretor-geral e com inúmeras contribuições para o sucesso da Rádio Nacional, se despede da emissora. Mas antes de ir embora, ele faz um pronunciamento prestando contas da sua gestão.
3: Durante a gestão, procuramos levar a Rádio Nacional fora de qualquer política de governo. Haja visto que aquele comentário político existia anteriormente à nossa gestão, este mesmo foi suprimido. Só recentemente, talvez nem um ano, por iniciativa própria, convidei o Sr. Oséias Martins para fazer um comentário político.
4: Chama a atenção que o experiente comunicador comece o seu discurso argumentando sobre a liberdade editorial da Nacional. Uma preocupação que vai marcar para sempre a história da nossa emissora até hoje.
2: A gente ainda vai falar mais sobre isso. Agora, vamos voltar para a despedida do Vitor Costa. No discurso que fez questão que fosse gravado, durante quase 15 minutos, no auditório da rádio, diante de todo o corpo de funcionários, o diretor reforça o seu argumento citando como a emissora se comportou em episódios marcantes da vida política do país.
3: Temos o caso recente do falecimento do nosso belo companheiro Nestor Moreira da Noite, assassinado barbaramente. A Rádio Nacional pôs o seu microfone à disposição do povo, cujo povo criticou seriamente o governo, com palavras ásperas, enérgicas. Nem por isso fomos advertidos sequer pelo presidente.
4: O caso do repórter do jornal A Noite, Nestor Moreira, espancado por agentes ligados à polícia do então Distrito Federal, foi um dos acontecimentos que marcaram um já instável segundo governo Vargas. Houve quem atribuísse a mentoria do crime ao próprio presidente. Versão que, segundo Vitor Costa, também teve espaço na Nacional.
2: Com suas contradições de ser uma emissora do governo, e sim, como já te contamos, também sendo usada politicamente para promover os princípios e políticas do Estado Novo, era possível encontrar na programação iniciativas com a intenção de contribuir com o debate público.
4: O chamado Departamento Político e Cultural da emissora era responsável pela redação de notas opinativas de um conjunto de comunicadores e intelectuais da época, o que podemos considerar que mais se aproxima do que hoje nós conhecemos como editorial.
2: Oséias Martins, citado por Vitor Costa, estava entre os integrantes do departamento, que teve também, ao longo dos anos, nomes como Roquete Pinto, Manuel Bandeira e Cassiano Ricardo, a quem podemos considerar os comentaristas políticos da época.
4: Para se ter uma ideia de como esses intelectuais pensavam, vamos conhecer um pouco do jornalista Oséias Martins, que foi dirigente do tal departamento político.
2: O jornalista era um reconhecido defensor da liberdade de expressão e se posicionava claramente contra a perseguição da ditadura Vargas ao comunista Luiz Carlos Prestes, o que é possível comprovar em um texto do jornal Tribuna Popular do final dos anos 1940.
4: Já Cassiano Ricardo, também poeta e ensaísta, que ocupou a cadeira 31 da Academia Brasileira de Letras, embora também crítico do Estado Novo, era reconhecido por uma visão mais nacionalista e, inclusive, anticomunista, como expressa em seu discurso quando toma posse na ABL em 1937.
5: Contra as ideologias forasteiras e infecções culturais dissolventes da nacionalidade. Comunismo, a matéria esmagando o espírito mal mortal. Democracia liberal, regime que não nos defendia, omissão mortal. Totalitarismo, violência anticristã e antibrasileira, remédio mortal. Única solução, democracia brasileira em estado de legítima defesa.
4: Para compreender como essas e outras iniciativas da emissora contribuíam na formação...
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5: Beleza, beleza, galera, vamos embora. Caruaru FM, a rádio rock da cidade. Vitor Hugo por aqui até as 10 da noite. E mais um Rock Life nessa noite de terça-feira. Espero que você esteja muito bem e vem curtir junto com a gente, porque até meia-noite tem muita música pra você. Vamos embora então, sem muita conversa, tocar a trilha sonora da sua vida, as músicas que realmente fizeram história na música mundial. Daqui a pouco Vitor Hugo tá de volta.
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1: Beleza, beleza, galera, vamos embora. Caruaru FM, a Rádio Rock da cidade. Vitor Hugo por aqui, encerrando o primeiro bloco desse Rock Life dessa terça-feira. Vamos embora para um pequeno comercial. Daqui a pouco eu tô de volta.
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8: Beleza, beleza, galera, vamos embora. Caruaru FM, a rádio rock da cidade. Vitor Hugo por aqui, começando o segundo bloco desse Rock Life dessa terça-feira. Espero que seu dia tenha sido ótimo. Vamos embora curtir música, que é o que importa. A vida sem música seria um erro, já diria o grande Nietzsche. Então vamos curtir aqui o melhor som no seu rádio.
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1: Beleza, galera, vamos embora, encerrando o segundo bloco dessa terça-feira de mais um Rock Life. Daqui a pouco Vitor Hugo tá de volta, porque até meia-noite tem muita música pra você.
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9: Beleza, beleza, galera, vamos embora. Caruaru FM, a rádio rock da cidade. Vitor Hugo por aqui. E mais uma terça-feira, começando o terceiro bloco desse Rock Life. Vamos embora então escutar as melhores músicas que fizeram parte da trilha sonora de sua vida. Só podia ser aqui na Caruaru FM. Vamos embora.
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